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Netflix um dos primeiros grandes sucessos do Coldplay, uma viagem lá pra 2002 pra curtir Clocks. Você gostou? Vai ter muito mais daqui a pouquinho às 11 da noite. As velhinhas que todo mundo curte do baú da Mix. Uma hora direto só com as clássicas. Enquanto isso, tem mais aqui, ó.

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Um finalzinho de domingo pra você, dá uma limpada aí na passarela, porque agora saem as novinhas pra desfilarem as coroas. Sim, a partir de agora, durante uma hora, você vai conferir as melhores músicas de todos os tempos da nossa programação no Baú da Mix. Tô vendo aqui que só tem clássico, e você pode participar nas redes sociais e indicar pra gente o som que você quer ouvir aqui, tá? No Instagram, no WhatsApp, tá valendo.

0: Mixo Suna Christina Aguilera, What a Girls Want. É o baú da Mix até às 11, trazendo pra você as memórias da sua vida em forma de música. Tem aquela que você quer ouvir no baú também? Então manda pra cá. WhatsApp liberado pra todo o Brasil no 11 983 408 mil.
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1: Mix, o som do R.E.M. de volta a 2001 com Imitation of Life. Música que marcou o ressurgimento do R.E.M. nas paradas da época, depois de grandes hits consagrados lá no comecinho dos anos 90, que você também ouve aqui na Mix. Vai pedindo a sua, só não vai pedir R.E.M. que a gente tocou agora, mas pode mandar qual você quiser no WhatsApp da Mix no 11 9 8340 8000. Tem muito mais baú por aqui. E essa, você lembra?
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0: clássicas da nossa programação, que estão de volta amanhã bem cedinho aqui na Mix. Mas pra você não ficar triste aí, depois do intervalo a música não para, viu? Pra você terminar muito bem aí o seu domingo com o melhor da programação Mix em todo o Brasil. E o baú já era.
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0: Mix, muito boa noite. Como é que estão as coisas por aí? Tudo bem? Bora lá começar mais uma edição do Mix Acústico. Hora da gente curtir os sons que você mais gosta na programação da Mix, de um jeitinho diferente. Versões desplugadas. Por aqui é só banquinho e violão. E claro que você pode indicar a sua música.

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1: Mix o som do Coldplay, Higher Power, numa versão diferente, acústica. Pra fechar essa edição do Mix Acústico com as músicas que você mais gosta da Mix, tudo desplugado aqui, ó. Amanhã de manhã tem mais.
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1: Mix aí, tá curtindo o melhor da programação na sua madrugada? Aqui no No Break, são 2 horas de música sem nenhum intervalo. E você interage, fica à vontade através das redes sociais ou no WhatsApp da Mix. Aí você indica a sua pra rolar aqui, continua.
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0: duas horas de música sem comerciais no meio. Aproveita pra dizer pra gente aqui qual som que você quer ouvir na programação da Mix. Manda pelo Insta, no Twitter, no WhatsApp. Fica à vontade, que aqui é você quem manda. E aquelas duas horas de música continuam.
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7: Mix, se prepara. Agora tem Super Mix. A gente vai conferir uma atrás da outra. Só música legal, só música boa. Então aumente o volume nesta madrugada. Tá no ar. Mais um.
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1: Mix, tá rolando por aqui só música legal, então continua por aí curtindo. Este é o Super Mix.
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1: Mix, e essa é a hora em que a gente dá um plus na programação. É o Super Mix trazendo muita música legal. Essa edição acabou, mas fica ligada que a qualquer momento estamos de volta.
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3: Eita, que segundou! Bom dia! Hoje é dia 3 de agosto e virou o mês nesse final de semana. E você, claro, com a gente, curtindo. Bom dia, William Sopa!
4: Bom dia pra você também, Flávia! Bom dia pra galera que tá sintonizada aqui com a gente, 98.3, conectada pelo aplicativo, galera que tá começando o dia, pessoal que tá encerrando o turno, voltando pra casa, todos vocês... Uma excelente semana, um excelente mês de agosto, né? Começando aí.
3: Agora é um, ó, é um pisco pra chegar ao final do ano.
4: Calma.
3: Mas é, amigo.
4: Tem todo o mês de agosto que leva um ano pra passar. Daí, voa.
3: Dica boa, tirem férias em agosto ou em janeiro. São dois meses que passam bem devagar. Pelo menos é a sensação que a gente tem. Bom dia para nossa linda e maravilhosa Eduarda, nossa produtora aqui do Jornal da Mix, que sempre separa aqueles prêmios incríveis para você participar e já deixa aí anotado o nosso WhatsApp, 998226669, que daqui a pouco o nosso mensageiro de prêmios chega por aqui. William Sopa vai trazer as hashtags ou então a dinâmica do dia. É isso?
4: É, logo mais. Vai ter menos. A participação de vocês... E valendo um presente que a galera pede muito. A turma pedem aqui.
3: A turma pedem
4: aqui no WhatsApp. Eles falam, não vai ter aquele negocinho lá que a gente gosta muito? Hoje vai.
3: Muito bom. E a gente, claro, né, traz os destaques aqui de Curitiba, da região metropolitana, de todo o estado, do Brasil, do mundo. Curiosidades pra você. E é por isso que a gente pede. Sintoniza aí, 98.3. Seja a nossa companhia ao longo dessa manhã com o Jornal da Mix. E uma programação incrível, @MixCuritiba lá no Instagram, página Jornal da Mix Curitiba no Spotify. Tá começando o Jornal da Mix.
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4: Começa a campanha de multivacinação e aplicação de novo reforço contra a polio.
3: El Niño vai mudar a característica normal do clima em agosto, com mais chuvas e menos frio no Paraná.
4: Programa Desenrola Brasil 2.0. É prorrogado até o fim de agosto.
3: E a amamentação protege mulheres do risco de doenças cardiovasculares.
4: Estão abertas as inscrições para o novo PSS da Educação Paranaense.
3: E hoje temos os nossos doutores Ricardo Gullit e Marcelo Honda para falar da saúde do corpo e da cabeça. Tudo isso e muito mais está no ar o Jornal da Mix.
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2: 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Aqui vai uma dica para você manter saudável o seu coração.
5: hábitos diários, como praticar exercícios. Pode ser uma caminhada, uma natação, um ciclismo, uma corrida, jogar um beach tênis, um futebolzinho com os amigos. Pelo menos 30 minutos diários, na maior parte da semana, vai fortalecer o músculo cardíaco. Mexa-se regularmente.
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13: Mix 6 e 11, ótima manhã de segunda-feira para você, 3 de agosto de 2026. E é claro que a gente quer você por aqui, a sua participação. Vai mandando aquele bom dia, vamos fazer o aquece antes de você participar aí dos nossos prêmios, nossos presentes aqui dessa manhã de segunda-feira. Começar o mês de agosto já presenteando você, ouvinte do Jornal da Mix. É claro, né? Vai ficar sabendo também da previsão do tempo que nos espera nesse mês de agosto. Hã? E aí, casaco, não casaco? Sabe Deus, né?
14: Uai,
13: sabe El Niño?
14: Daqui a pouco você vai contar pra gente. Mas eu acho que vai ter um pouco menos de casaco.
13: E mais de guarda-chuva.
14: Um pouco mais de galocha. Sabe aquela galocha amarela, bonita?
13: Acho linda.
14: Eu gosto também. Eu preciso de uma, inclusive.
13: Inclusive, viu? Né? E você, ouvinte, vai mandando pra cá aquele bom dia. Conta aí como é que foi seu final de semana. Final de semana cheio de coisa boa que a Rádio Mix fez ação aqui em Curitiba. A Sopa estava lá. Correu, Sopa?
14: Ah, corrida, corrida.
13: Só da Serasa, né?
14: Corrida do cobrador de impostos.
13: Muita gente participando. Fica aqui o nosso agradecimento. E participa sempre, viu? Participa sempre com a gente. A equipe Mix está sempre pelas ruas de Curitiba, nas ruas, nos parques, nos grandes eventos, nos shows. E é para encontrar com você, ouvinte da Rádio Mix.
14: A fila do karaokê, do videokê da Mix ontem na corrida da ANT foi qualquer coisa, assim. Fila de fazer curva, de galera cantando, ganhando cap mix, ganhando presente. Divertido demais. Tenho certeza que na Ilha do Mel também foi bem divertido no Encantadas Jazz. Detalhe, né? O Encantadas Jazz foi só o começo, né?
13: É.
14: Então, todos os próximos fins de semana vai ter muito agito ainda. Pra quem não, eventualmente, queria estar lá com a equipe da Mix e tal. Sonhos se realizam. Agosto é longo e vai ter muito Encantadas Jazz ainda.
13: É isso aí. Na próxima quarta-feira a gente tem de novo aquele grupo bacana contando como é que vai ser o próximo final de semana, fazendo um review do que foi esse. Só digo uma coisa. O tempo colaborou muito, a ilha estava simplesmente maravilhosa, como sempre, independente do clima. A Ilha do Mel é a Ilha do Mel, né?
14: É um paraíso.
13: Mas em especial esse final de semana, calor, sol, aquela bruma, aquela brisa, pôr do sol maravilhoso. Então assim, ó, se organiza pro próximo final de semana você já fazer esse rolê aí pro Encantadas Jazz.
14: Aliás, essa é a nossa dinâmica de hoje, tá? Qual que é o teu planejamento? Agosto é um mês longo, é difícil
13: de encarar. 5 finais de semana, gente?
14: 5 fins de semana inteiro, a gente tem 4 fins de semana pela frente. Qual que é o teu planejamento? Como é que você faz pra encarar o mês de agosto? O mês do cachorro louco, como diria a minha vovozinha. 998226669, valendo par de ingresso pro cinema.
13: Opa!
14: É, o pessoal queria muito ir no cinema, tava todo mundo cobrando. Hoje tem par de ingresso pro Cinépolis, pra você curtir o filme que você quiser, a sua escolha, tá? 998226669, conta pra gente. Como é que você vai encarar esse mês de agosto aí? O que, que você faz pra passar esse mês quase infinito?
13: Mix 6 e 14.
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13: E vamos falar dele, né? O mês que historicamente é o mais seco do ano no Paraná vai ser marcado por chuvas acima da média, segundo o CIMEPAR, hein? Agosto ainda vai ter temperaturas mínimas mais altas e máximas ligeiramente abaixo da média, ou seja, um amanhecer mais gelado de inverno fica mais ameno e as tardes vão ser menos quentes do que nos anos anteriores. São os reflexos do El Niño, que vai gerar chuvas acima da média climatológica em todas as regiões paranaenses. As temperaturas médias de agosto desse ano devem ficar dentro da média da climatologia, né? Mas com uma diferença. A previsão é de que as temperaturas mínimas fiquem acima dos valores históricos, enquanto as máximas fiquem abaixo. Isso acontece em virtude de maior presença de nebulosidade e também da chuva. Quer dizer, a gente vai se... Vai viver aí um agosto diferentão, né? A gente sempre tem muito problema com queimadas em agosto, né? É um mês historicamente mais seco. Esse ano parece que o El Niño trocou a figurinha aí com agosto. Hoje tem avanço de instabilidade que favorece a ocorrência de algumas chuvas isoladas, isso na metade oeste do Paraná. Maior abrangência entre as regiões oeste, sudoeste, noroeste e centro-sul. As chuvas acontecem de forma desorganizada, apresentando baixa intensidade e curta duração, embora não se descarte a ocorrência de trovoadas isoladas, especialmente próximo à Foz do Iguaçu. Aqui no leste do estado, onde nós estamos, Curitiba, região metropolitana, né, também pegando aí o litoral, o tempo fica estável, com predomínio de sol e poucas nuvens.
14: É, e no interior do estado, cantaria o capital inicial, como chuvas de verão caindo em outra estação.
13: Isso mesmo, né? É o clima dando até poesia pra música aí. Então, fique tranquilo, né? Leva o casaquinho, nem que seja aquele leve que a mãe sempre fala, filho, leva um casaco, faz isso, tá? Porque a gente sabe que a tardinha esfria, fica mais fresquinho, mas hoje a gente vai aproveitar também um pouco de sol aqui em Curitiba. Mix 6 e 17.
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14: O Smart Park São Francisco terá entrada exclusiva pela rua Jaime Reis hoje, devido à recuperação do pavimento ali na desembargadora Emelino de Leão, é onde fica a outra entrada e saída, né, do estacionamento. Apesar da obra executada pela Secretaria de Governo Municipal, o estacionamento funciona normalmente, tá? Então, tem obra, mas a galera que trabalha ali na região, que já está habituada a usar o Smart Park, não fica sem a vaga.
13: A obra prevê a remoção do pavimento que está deteriorado, a recuperação de base e aplicação de camada de asfalto. As intervenções devem acontecer entre 7h30 da manhã e 5 da tarde. O Smart Park funciona como o Star, né? Estacionamento rotativo de rua, só que em um espaço fechado. As vagas são identificadas por placas com QR Code que direcionam para aplicativos cadastrados no sistema. Mix 6 e 18.
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14: A nova fase do programa permanente de esterilização de cães e gatos chega à região metropolitana de Curitiba e também ao litoral. Ao longo desse mês, o Castra Pet vai beneficiar 2.400 animais de 13 municípios. As ações começaram já nesse sábado na Lapa. Quem que participa, né? Quem que pode participar? animais da população de baixa renda, também daquelas pessoas vinculadas a organizações da sociedade civil e protetores de animais independentes.
13: Além da esterilização, que é a castração, né, o programa propõe práticas de educação sobre a tutela responsável de cães e gatos, contribuindo para a conscientização ambiental, especialmente entre crianças e adolescentes. O outro ponto é a intensificação da vacinação antirrábica, muito importante nos animais, visando a promoção da saúde pública. O Castrapet oferece ainda palestras sobre zoonoses, vacinação e desvermifugação dos bichinhos.
14: Quem quer saber como funciona, procura a prefeitura do seu município, porque são eles que gerenciam o cadastro e o local de vacinação, onde vai ficar o Castrapet.
13: É,
14: então fala aí com a prefeitura ou vai no CRAS, dá uma passadinha no CRAS, que eles sempre sabem informar também.
13: É isso aí, Mix 6 e 19.
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14: O programa de renegociação de dívidas bancárias Desenrola Brasil 2.0 foi prorrogado pelo Ministério da Fazenda. Com isso, os consumidores terão até o final desse mês, até o dia 31 de agosto, para renegociar os débitos com bancos e regularizar a situação de acesso ao crédito. As regras do Desenrola permanecem as mesmas.
13: A prorrogação aplica-se exclusivamente a instituições financeiras que tenham celebrado até o último dia 30 de julho o mínimo de 1.000 operações de crédito com garantia do Fundo de Garantia de Operações. Segundo o Ministério da Fazenda, a prorrogação não vai exigir novos aportes públicos ao FGO, uma vez que os recursos destinados ao programa já são suficientes para atender a demanda prevista. Então aproveita aí, né, essa prorrogação do Desenrola Brasil 2.0. Mix 6 e 20.
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14: Nesta segunda-feira começa um mutirão de imunização nas mais de 1.800 salas de vacinação dos 399 municípios do Paraná. Até 1º de setembro, crianças e adolescentes menores de 15 anos poderão realizar a atualização da caderneta de vacinação. Trata-se da Campanha Nacional de Multivacinação, promovida pelo Ministério da Saúde, com o apoio da Secretaria de Estado da Saúde. Graziele Ferrari, médica pediatra e neonatologista, destaca que houve uma queda na cobertura vacinal após a pandemia da Covid-19 e que é preciso resgatar plenamente a cultura da vacinação que já estava estabelecida entre a população brasileira.
5: Com essa hesitação vacinal que está tendo nos últimos anos, tem voltado a circular doenças que antes estavam erradicadas. Então é importante que a gente busque fontes confiáveis, que vocês conversem com o médico de vocês, que vocês procurem se informar sobre essas vacinas e que mantenham essas cadernetas todas em dia.
14: O dia D da campanha de multivacinação está programado para 22 de agosto. A doutora Graziele, que é docente do Centro Universitário FAP de Pinhais, na disciplina de perinatologia, destaca que a vacinação ampla não apenas protege os indivíduos imunizados, mas também toda a comunidade ao seu redor.
5: Eu costumo dizer no consultório que vacinar é um ato de amor ao próximo, porque a gente acaba não protegendo só a gente, aos nossos filhos, e sim toda uma comunidade, inclusive pessoas mais vulneráveis. A gente convive frequentemente com os idosos, né? Com muitas pessoas que são vulneráveis e que a gente, mantendo a nossa vacinação em dia, acaba protegendo essas pessoas também. Então, vamos manter a caderneta de saúde, de vacinação dos nossos filhos em dia. E em caso de dúvidas, procure o seu médico. Ele com certeza vai conseguir esclarecer todas as dúvidas de vocês.
14: Dentre as doenças com maior preocupação de reintrodução estão o sarampo e a poliomielite. No caso da polio, especificamente, o Paraná passa a oferecer a partir desta segunda-feira, em paralelo à campanha de multivacinação, a segunda dose de reforço contra a doença para crianças de 4 anos. Com isso, o esquema vacinal contra a paralisia infantil passa a ser composto por um total de 5 doses, todas aplicadas de forma injetável com a vacina inativada poliomielite, consolidando o fim definitivo da vacina por gotinha.
13: Mix 6 e 23.
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14: Olha só, o Ministério Público de São Paulo instaurou um inquérito sobre aquele episódio em que 12 policiais militares entraram armados em uma escola municipal no dia 11 de novembro do ano passado, após a denúncia de um pai de uma aluna de 4 anos sobre uma atividade pedagógica envolvendo a Orixá Iansã.
13: A promotoria vai apurar problemas de discriminação racial, ação policial violenta e na institucionalização de educação para relações étnico-raciais na EMEI Antônio Bento, na zona oeste da capital paulista. O pai, que também é policial militar, foi indiciado por intolerância religiosa pela Polícia Civil do Estado de São Paulo. Mix 6:24.
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15: Estão abertas as inscrições do processo seletivo simplificado da Educação Paranaense. Este PSS vai possibilitar a contratação temporária de professores e professores pedagogos para a rede pública estadual de ensino para atuação no ano letivo de 2027. O prazo para inscrições vai até o próximo dia 24 de agosto e a organização está a cargo do Núcleo de Concursos da Universidade Federal do Paraná. O candidato poderá fazer até 2 inscrições para as categorias de educação básica e profissional e escolher até 2 municípios para atuação em um mesmo núcleo regional de educação. A taxa é de R$ 68,00 para uma inscrição ou de R$ 88,00 para 2. Mas candidatos que comprovarem baixa renda ou tiverem cadastro de doador de sangue, medula óssea ou leite humano, ou então que tenham cumprido com o serviço eleitoral, poderão solicitar a isenção integral. As avaliações serão aplicadas no dia 18 de outubro com prova objetiva de caráter classificatório e eliminatório, prova de títulos e prova prática, ambas de caráter classificatório. A previsão para a divulgação dos resultados é para o dia 27 de novembro. O cadastro prévio para o PSS pode ser feito no site educação.pr.gov.br e é obrigatório.
13: Mix 6:25.
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14: Olha, essa notícia aqui é muito boa, viu, Flávia? Foi sancionado na última semana pelo presidente Luiz Inácio Lula da Silva a lei que prevê o pagamento automático da pensão alimentícia. Aí a pessoa vai falar, não, mas já tem, né? Porque tem um desconto em folha e tudo mais. Não, esse aqui é no Pix. Ficou apelidado de Pix Pensão. Determina que o pagamento mensal da pensão alimentícia seja depositado na conta da pessoa beneficiária quando o desconto em folha não é possível.
13: De acordo com o texto, o valor da pensão pode ser transferido pelo banco automaticamente da conta do devedor para a conta do credor. Não é a pessoa que vai escolher fazer ou não o Pix, tá? Com a nova lei, a mesma regra aplicada ao pai que tem CLT passa a valer para aquele que é autônomo, MEI, profissional liberal ou pessoa jurídica. Só lembrando também que a gente fala, né, a pessoa que deve, porque existem sim os casos onde a mãe também paga a pensão alimentícia, isso, né? Em sua maioria são os pais, mas fica aí quem deve pensão, agora o Pix automático.
14: É, ah não, mas é que eu tô desempregado, eu não tenho olerite para descontar.
13: Não,
14: acabou, lero-lero, filhão.
13: E já foi sancionada essa lei, tá? Mix 6:27.
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13: E atenção, porque toda sexta-feira o Museu Oscar Niemeyer oferece ao público uma visita guiada que explora a arquitetura, o acervo e as exposições do espaço cultural. Em agosto, os encontros acontecem nos dias 7, 14, 21 e 28, às 3 da tarde. As visitas são realizadas pela equipe de educadores do MON e tem duração aproximada de 1h30, com início no vão livre e mediação em uma das exposições com obras do acervo.
14: E vai além da mediação, tá? Porque os visitantes também podem conferir as exposições. 16ª Bienal Internacional de Curitiba, Limiares, Moiré Bereguedê, Mano Penalva, também África, expressões artísticas de um continente, Ásia, a Terra, os Homens, os Deuses e o Mundo Lúdico dos Mangás e Animes, além do Pátio de Esculturas, que é incrível, o Espaço Niemeyer, o Mon Sem Paredes, Arte ao Ar Livre, Mas tem um detalhe, tá, Flávia? A partir de quinta-feira tem novidade no MON. E não é só a disposição. Tem um espaço novo que vai ser inaugurado. A Sala 12 é um novo espaço expositivo que vai ser inaugurado com a mostra. O verso da página contém outro lado.
13: Maravilha, né? O MON sempre surpreendendo. E visite o MON, visite os museus de Curitiba. Uhum. E assim, a gente mora tão pertinho dele, né? Tem gente que viaja de longe pra conhecer o MON. Você que tá aqui na cidade ainda não conhece, aproveita. Mix 6:28. E você segue participando aqui com a gente, 998226669, Sopá.
14: É isso, você vai mandar tua mensagem aqui pra gente, contando como é que você faz para vencer o mês de agosto, aquele mês que parece que não tem fim, né? 5 fins de semana, nenhum feriado no meio, nenhum descanso, nada, nada, nada. O que você faz? Você aciona aquele médico que foi preso lá, mete o atestado falso?
13: Nossa, não!
14: Não faça isso! Procure, por exemplo, coisas artísticas pra fazer, ir no MON.
13: É isso aí.
14: Vai num teatro, vai no cinema por nossa conta, porque hoje tem par de ingressos pro Cinépolis. 998226669. Participa com a gente aqui no WhatsApp, todas as participações estão valendo.
13: A gente vai pra um rápido intervalo, daqui a pouquinho tem mais Jornal da Mix.
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4: Por que um carro elétrico ou híbrido não tem placa solar no teto? Você já parou para pensar no assunto? Matheus Afonso, da Elétrica BR, e com cada vez mais carros na rua, essa é uma dúvida legítima, né? Mas a resposta para isso é a eficiência comparado ao custo-benefício. O que eu quero dizer com esse assunto? Você conseguiria sim, deixando um carro exposto o dia todo no sol, ganhar quilômetros de eficiência. Contudo, você tornaria o projeto mais caro e, em contrapartida, você conseguiria fazer com que no momento da reparação o projeto também fosse mais difícil. E aí, talvez um carro que teria que ficar o dia todo no sol, porque se não ficar, não vai carregar. Ao mesmo tempo que no caso de um dano você tivesse que fazer uma reparação, uma substituição, no momento atual a maioria das marcas entende que não vale o investimento. Mas é aquela história, a evolução sempre é possível, então talvez o que hoje não faça sentido, amanhã pode acabar fazendo.
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0: É, aquele pai de ingressos pro cinema, galera, olha, o pessoal tava me cobrando semana passada aqui. Ô, sopa, você não vai mandar mais nós pro cinema, não sei o quê, não sei o quê, não sei o quê. Tá aí, ó, pai de ingressos pro Cinépolis. Pra você curtir o filme que você quiser, o filme à sua escolha, participação no 99822-6669. Qual que é a hashtag? Não tem hashtag. Você vai interagir com os temas do jornal e você vai contar pra gente qual que é o teu segredo pra encarar o mês de agosto. Você gosta? Você não gosta? Tem aquele frio na espinha? Tira férias? Você é indiferente ao mês de agosto? Por mais que ele dure 363 dias? Então você manda mensagem aqui pra gente, explica. 99822-6669.
2: Mix 6h35.
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3: Com a maior circulação de vírus respiratórios durante o inverno, cresce também o número de crianças com tosse, um dos sintomas mais comuns das infecções respiratórias. Nesse cenário, receitas caseiras voltam a ganhar força nas redes sociais, como a ideia de deixar uma cebola cortada no quarto para aliviar o desconforto. A pneumologista pediátrica Raíssa Helena Tavares Pinheiro, do Hospital Pequeno Príncipe, esclarece que a ciência diz sobre esse viral, explica quais medidas realmente ajudam a aliviar a tosse e quando é importante procurar atendimento médico. Doutora, é cientificamente comprovado que a cebola tem alguma ação na redução da tosse em crianças?
4: Não existem evidências científicas de que deixar uma cebola cortada no quarto ajude a tratar ou controlar a tosse. Essa prática, na verdade, é mais uma crença popular. A liberação de compostos sulfurados pela cebola causa apenas uma irritação nas vias aéreas, não tendo nenhuma ação descongestionante ou antitussígena. O que acontece, na verdade, é uma reação física de irritação mecânica que não trata verdadeiramente um nariz entupido, por exemplo. A irritação pode levar à saída de muco, secreção.

0: ação, porém às custas de uma agressão local dessa via aérea.
1: Esse tipo de ação pode trazer algum problema para o paciente que está com tosse, principalmente as crianças?
0: Sim, a técnica é arriscada porque pode desencadear inflamação grave em brônquios predispostos ou reações alérgicas graves.
1: Doutora, pode nos explicar o que é a tosse? Doutora, o que fazer então para minimizar os impactos do tempo seco?
0: Tosse é um reflexo de defesa do corpo. O problema não é a tosse em si, mas o que está causando essa tosse, seja um resfriado, um descontrole de asma ou uma crise alérgica. Com isso, não há uma abordagem única, mas sabidamente algumas medidas podem ajudar no controle inicial, como aporte adequado de líquidos, hidratação e lavagem nasal com soro fisiológico, o uso de mel nas crianças acima de 1 ano de idade pode trazer alívio e leve redução dos sintomas, o uso de umidificador de ar se o tempo estiver seco. Caso haja persistência do quadro, deve-se buscar uma avaliação médica com pediatra ou pneumopediatra para a investigação adequada da tosse crônica na criança.
1: Mix 6:38.
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1: Mix 6:38 e está na hora do nosso Mix Bem Viver com o Dr. Ricardo Gullit. E o tema de hoje é muito, mas muito importante. Porque cuidar dos idosos não é falar apenas de doença, mas de autonomia, de segurança, de respeito. Um assunto que acolhe quem envelhece e também quem cuida. Doutor Ricardo, bom dia.
3: Bom dia, Flávia. Bom dia para todo mundo. Boa semana para nós. E com certeza, esse é um tema muito desafiador porque causa um impacto muito grande. Eu sempre brinco que quem leva sorte ao longo da vida vai envelhecer e aí invariavelmente vai precisar de cuidados, de um jeito maior ou menor, de um jeito mais dependente ou mais dependente. E é uma coisa que passa meio batido, ninguém pensa. Por exemplo, você que está ouvindo aqui, talvez tenha seus 20, 30, 40 anos e seus pais já estão ali, 60, 70, 80 muitas vezes, e vai chegar o momento que eles vão precisar de cuidado. Quem que vai cuidar, como que vai ser, quanto que isso custa, quais são os principais desafios. Você vai cuidar em casa, você vai parar de trabalhar para cuidar em casa, você vai colocar num lar de idosos, como que vai ser isso? Como você vai lidar com tudo isso? Então, esse é um tema que a gente precisa endereçar, porque a população envelhece cada vez mais e isso vira um problema quando urgencia a necessidade.
1: E doutor Ricardo, às vezes a gente vê a pessoa entrando, né, nessa terceira idade e fala, ah, 60 mais. Com certeza, muita gente ativa, cada vez mais preocupada com a saúde. Mas a gente também percebe que é muito rápido, muito rápida a mudança, né, de um bem-estar para aquela questão de adoeceu, já não tem mais a mesma força física. Quer dizer, existem cuidados básicos que não podem faltar na rotina de uma pessoa idosa, quando ela começa a apresentar esses sintomas, digamos, da velhice, né?
3: É, com certeza. A gente tem bastante clareza hoje nos estudos científicos que a idade cronológica, então quantos anos a pessoa tem de fato, não tem uma correlação tão direta com a idade biológica. Então a gente vê pessoas, especialmente mulheres, que têm essa discrepância maior, que têm uma idade avançada e têm funções orgânicas muito mais jovens. Mas a gente sabe que invariavelmente o corpo vai envelhecendo e assim como a gente vê, a pele com rugas, o cabelo branco, os órgãos internos também vão passando por uma série de mudanças. Então a gente tem que manter muitos cuidados médicos, cuidados de saúde, para preservar ao máximo a autonomia desse idoso. Eu sempre falo para os pacientes que a diferença entre estar com a saúde boa ou não é com 85 anos estar tomando banho sozinho ou banho com o cuidador. Então, a construção de saúde ao longo da vida e até mesmo depois do envelhecimento é fundamental para garantir essa autonomia. Então, como quase todas as doenças têm um segmento médico regular para ajustar tudo o que tem para melhorar, então tratar aquela dor que incomoda, tratar o colesterol, a diabetes, a pressão que vão gerando sequelas e pensar em estratégias que vão aumentar a qualidade de vida. Então, atividade física o máximo possível, uma dieta saudável, práticas meditativas, participação social, então uma série de coisas para preservar ao máximo, mas invariavelmente em algum momento a gente vai perder performance e esse declínio tem que estar mapeado, tem que estar estruturado para evitar que a gente tenha que agir daí na urgência e todo mundo fique desesperado.
1: E aí entra também quem cuida, né? Muitas pessoas têm a oportunidade de pagar um profissional, né? Ter um enfermeiro 24 horas em casos mais graves, uhum, né? Agora, tem gente que não, tem que revezar entre a família, né? Entre os irmãos, muitos filhos únicos também que só tem eles mesmos, né?
3: Pois é, aí que mora o desafio, né? Porque a gente pode ter um idoso que tá frágil, que tá perdendo performance, e a família consegue pagar uma equipe de 4 ou 5 profissionais, só de cuidadores, mais fisioterapeuta, terapeuta ocupacional, fonoaudiólogo, médico, enfermeiro. Então, tem uma equipe completa e meio que não falta nada. Por outro lado, a maior parte das vezes, a gente não tem essa condição. E aí, o idoso frágil tem ali os seus 80 anos, o filho precisa trabalhar... Muitas vezes tem outros problemas de saúde, então já tem dores, já tem problema de coluna, e aí vai ter que ele mesmo pegar esse idoso e cuidar. E esse cuidado, ele traz coisas que às vezes a gente não imagina no dia a dia, como, por exemplo, trocar fralda ali com urina, com fezes, 4 ou 5 vezes por dia, que não é uma coisa que é agradável para todo mundo. E, claro, é um cuidado profissional que a gente vai ter que desenvolver, digamos assim. Então tem muita heterogeneidade, o que cada pessoa consegue ofertar. E aí que mora o desafio. Onde que vai ser o melhor lugar para cuidar? Porque a gente tem uma limitação física. Então vamos dizer que eu tenho meus 70 anos, estou tratando um câncer, faço quimioterapia. Então minha saúde também é muito frágil. E o meu pai é um idoso, demenciado, que precisa de cuidados em tempos integrais. Então a gente vai ter que achar um meio termo para cuidar disso. Porque o idoso não pode ficar desassistido. A despeito do meu problema de saúde. E aí você vai ter que pensar, o que vai ser melhor de ser feito? Será que é uma rede de cuidadores? Vai contratar cuidadores? Vai contratar uma empresa de home care? Eventualmente vai institucionalizar esse paciente? Então vai colocar num lar de idosos? E tem que pensar, o que vai ser feito? Porque o idoso não pode ficar sem cuidados, porque eu não tenho condições de ofertá-lo, digamos assim, da melhor maneira possível. Isso é uma coisa que a gente tem que prestar muita atenção, porque muitas vezes a gente coloca com uma máxima, tipo, ah, não, mas eu não consigo ofertar isso, não consigo ofertar aquilo, e o paciente precisa. Então a gente tem que achar um equilíbrio entre o que eu posso ofertar e o que o paciente precisa receber.
1: A Priscila mandou uma mensagem aqui. Ela falou: doutor, tema importante sim. Nós, como filhos, né, demoramos a entender que nossos pais envelhecem. Hoje estou com a minha mãe, 78 anos e já sintomas de Alzheimer avançando. Ela falou que o grande problema dela, por exemplo, é organizar os horários de medicamento de forma segura, porque ela falou, ela não tem nenhuma condição de escolher os próprios medicamentos. Ela falou assim, moro eu e ela e preciso trabalhar.
3: Pois é, esse é um caso muito clássico, né? Muito desafiador do dia a dia, que ilustra bem isso que a gente estava falando. A nossa vida não para. Então, para comprar o remédio, para pagar a conta de luz, vai ter que continuar trabalhando. Mas, por outro lado, alguém tem que cuidar desse idoso com uma série de medidas, que vão desde administrar os medicamentos até fazer fisioterapia para evitar que a pessoa deixe de caminhar. Então, não é uma coisa simples de forma nenhuma. E, infelizmente, a gente tem poucas políticas públicas que endereçam esse problema. Então, não tem muito que possa ser feito, assim, do ponto de vista de SUS, de saúde pública, as terapias, as medidas integrativas na sociedade ainda são muito escassas, embora esse tema tenha sido cada vez mais discutido. E aí a gente tem que prestar muita atenção nos pequenos cuidados. E essa fala que ela trouxe ilustra bastante isso. Ah, eu tenho que organizar os remédios para dar na hora certa, porque é difícil tomar remédio. E de fato, o paciente com demência avançada, Alzheimer e outras doenças, ele funciona como aquela luz que está frouxa ali no conector. Às vezes está acesa, às vezes está apagada. Então vão ter dias que ele vai tomar o remédio com maior tranquilidade, e vão ter dias que ele vai brigar e vai cuspir tudo no chão. Por isso, o cuidado começa pensando, bom, que remédio de fato essa pessoa precisa? Porque diferente de alguém de 30, 40 anos que tem uma saúde, um paciente com demência avançada e uma idade avançada, ele tem um outro ponto de vista. Então, será que ele precisa desses remédios mesmo? A gente sabe que muitos dos remédios que a gente toma, eles são para evitar danos em 10, 15, 20 anos. Será que essa pessoa vai ter esses 20 anos para colher esse benefício? Ou ela só está com o ônus de tomar o remédio agora e ter os seus efeitos colaterais? Então, tudo começa com esse olhar mais atento, mais detalhado para esse envelhecimento, para esse fim de vida. O nome dessa conduta é conciliação terapêutica. Então, será que o paciente precisa de tudo isso? Então, o primeiro passo é tirar o que não precisa, por exemplo. Outra alternativa que a gente tem é trocar medicamentos que são comprimidos por adesivos. A gente tem hoje alguns remédios que são em adesivo, por exemplo, que eles duram uma semana. Então, ao invés de tomar ali 1 ou 2 comprimidos por dia, a gente troca por um adesivo que fica fixo no paciente e não tem essa necessidade de lembrar de dar o comprimido, não tem o risco de cuspir, etc. Ou seja, se a gente for olhando cada detalhe da linha de cuidar do idoso, ele tem uma série de ajustes que possam ser feitos individualizados para essa fase. Então, tem que ter esse olhar atento, tem que ter esse conversa direcionada, como a gente está tendo aqui, para trazer o alerta de que, opa, talvez o cenário esteja mudando e agora eu tenha que pensar em um caminho diferente.
1: Doutor, também algo que a gente percebe, né, em muitas relações aí entre filhos, cuidadores, né, acaba infantilizando o idoso, né, então assim, e as pessoas falam mesmo, ah, é igual cuidar de uma criança, mas a criança está aprendendo, ela está sendo construída. No caso do idoso, ele já está perdendo essa capacidade, né? É, isso prejudica também a autonomia, né? Essa infantilização. Às vezes o idoso está num bom momento, está naquele dia legal, quer fazer alguma coisa, a pessoa, não, é perigoso, não pode, deixa que eu faço.
3: Pois é, isso é um grande desafio. A gente sabe que isso não traz bons desfechos, especialmente cognitivos, porque a pessoa vai perdendo a autonomia e vai atrofiando o cérebro, vamos dizendo assim. Mas, de fato, tratar o idoso como criança é uma coisa muito comum, mas só para os déficits. Porque é uma coisa muito comum que acontece quando a demência está mais avançada, quando o idoso está muito frágil, é problemas de sono. Então, ou não dorme durante a noite, daí dorme durante o dia, durante a noite agita, quer caminhar. É uma coisa que causa muito transtorno, porque o familiar pensa, bom, eu tenho que trabalhar amanhã cedo, preciso dormir bem. Por outro lado, o familiar durante a noite está ali andando pela casa, muitas vezes criando situações de risco. Pode cair da janela, cair da cama, ligar uma panela e deixar acesa a boca do fogão. Então tem uma série de desafios, digamos assim. E aí qual que é o cuidado? A gente está falando, ah não, o idoso é igual uma criança, então vamos deixar ele bem quietinho aqui. Por outro lado, quando a gente tem filho pequeno, todo mundo entende com normalidade ficar acordado várias noites, meses, anos seguidos sem dormir, sequer uma noite, para cuidar da criança. Quando é vez do idoso, isso é visto como o fim do mundo, assim. Então, a gente tem que ter esse cuidado, que assim como um dia sua mãe cuidou de você quando você era um bebezinho, agora vai ter sua noite de ter as noites mal dormidas, assim como ela teve várias, né? E aí a gente acaba ficando com um problema, porque muitas vezes tem o que é possível de ser feito, porque não dá pra ficar acordado toda noite, de fato, as pessoas têm que trabalhar, têm que fazer o que é necessário, mas a gente tem que ir fazendo adaptações na nossa rotina pra não deixar esse idoso restrito ao leito, sedado 24 horas por dia. Então, muitas vezes, no ápice do esgotamento do cuidado, que não é uma coisa nem um pouco fácil, as famílias têm um limiar muito baixo pra tentar reduzir esses sintomas de um jeito artificial, digamos assim. Então é muito comum no consultório as famílias falarem, olha, eu preciso de um remédio para o meu pai ficar mais calmo, para ele dormir à noite, para ele não ficar andando muito durante o dia. E isso não é bem por aí, porque faz parte da natureza humana caminhar, querer andar, querer conversar. E a gente não pode simplesmente sedar esse paciente. Tem muitas estratégias que vão fazer ele melhorar do ponto de vista de comportamento. Algumas delas são medicamentosas, mas o nosso limiar tem que ser igual o que você tinha com o teu bebê. Quando teu filho queria caminhar de madrugada, queria brincar, você dava um remédio para ele voltar a dormir ou você adaptava o ambiente? É mais ou menos essa mensagem que a gente tenta trazer no dia a dia, claro, adaptando para a necessidade de cada família, sim, porque muito mais que cuidar da saúde do idoso, a gente tem que cuidar do bem-estar da família como um todo.
1: Pois é por isso que é tão importante prestar atenção, né, em planos, aí a gente está em ano de eleição, prestar atenção no que as pessoas que estão se candidatando também estão pensando a respeito
3: dos problemas reais da vida.
1: Envelhecimento da população, né? Que é uma realidade já no Brasil.
3: Exatamente. A gente sabe que o Brasil é um país que está envelhecendo bastante, felizmente. E a gente tem outras experiências no mundo, que tem países muito mais envelhecidos, onde a proporção de idosos é bem maior que o nosso país já. Um dos casos clássicos é o Japão, tem muitas pessoas muito idosas. E lá a gente tem um problema massivo com cuidadores. Lá foi cunhado, inclusive, um termo que é care killing, que é o homicídio de pessoas que são cuidadas pelos seus cuidadores. Uma coisa que, assim, aqui no Brasil, graças a Deus, não é uma coisa que é um problema, mas no Japão isso acontece com uma certa frequência. Tem alguns estudos que mostram que mais ou menos 2 pessoas por semana são assassinadas pelos seus cuidadores, que no cansaço extremo ali não aguentam mais cuidar e preferem matar a pessoa do que continuar essa rede de cuidados. Então é um problema que quem já tá lá na frente, os países mais envelhecidos, estão sofrendo muito. Então a gente tem que olhar para as experiências e endereçar o problema de imediato e entender como o cuidador também é uma vítima desse processo e endereçar a saúde mental desse cuidador.
1: Doutor Ricardo, a gente deu uma notícia semana passada, né, Sopa, que em Colombo são quantos centenários?
4: Acho que eram
1: 166 centenários.
4: Até verificar aqui o número.
1: Em
4: certo.
1: Colombo. Aí ontem saiu até uma notícia também que me chamou a atenção, que uma senhora, uma jovem senhora, completou 126 anos. Quer dizer, a gente está vivendo mais, é uma realidade. E como que você vai pensar em deixar uma senhora de 126 anos, a cabeça tá legal? Tá legal, mas e o corpo, né?
3: E aí surge aquela dúvida, não, mas eu preciso trabalhar, eu preciso... todo mundo vai ter que... por isso que a gente tá trazendo esse tema aqui hoje, pra gente entender como que a gente vai estruturar essa rede de cuidados. E isso é muito desafiador, porque vamos dizer que um idoso tem 5 filhos. Desses 5, 2 não topam ajudar a pagar, já brigam com os irmãos. Os outros 3 têm a impressão que um faz mais, o que mora com o idoso geralmente é o que faz mais de fato. Os outros os dois têm a impressão de que, ah não, ele fica me cobrando porque eu não faço muito. E aí começam os conflitos familiares, sejam eles interpessoais ou seja financeiros. Um ajuda mais, outro ajuda menos, e as famílias vão ficando desestruturadas. Então eu tenho conflito entre os cuidadores, um idoso com muito sintoma neuropsiquiátrico, trazendo desconforto para quem está cuidando, e aí as coisas vão virando uma bola de neve, quem está nesse ambiente fica em um sofrimento intenso. Por isso que é muito importante ter alguém para fazer essa coordenação do cuidado, endereçar os principais problemas, botar a bola no chão, para que isso não seja um sofrimento desnecessário e possa, pelo contrário, ser uma fase a ser curtida para aprender com todo o amadurecimento que aquela pessoa teve, que o sênior da casa ali tem, e curtir essa presença enquanto ela está com a gente.
1: É verdade, né? Tem que aproveitar.
5: O número certinho são 166 moradores com 100 anos de idade, 129 pessoas têm entre 100 e 104 anos e 37 pessoas têm entre 105 e 110 anos.
3: É muita gente e ilustra, né? Como isso é uma coisa que a gente precisa endereçar, porque muitas vezes esse problema vira uma urgência quando o paciente é hospitalizado. Então, esses idosos mais frágeis, eles têm a saúde mais deficitária, a imunidade mais fraca. Então, é bem comum que eles precisem ir para o hospital por uma infecção urinária, por uma pneumonia, por uma lesão de pele. E aí, quando o paciente é hospitalizado, ele perde ainda mais performance. Então, aquele vozinho que caminhava devagarzinho, que falava de vez em quando, durante a estadia no hospital, ele fica ainda mais fraco. Então, deixa de se comunicar, muitas vezes aceita menos a comida, e aí a família se desespera e pensa, bom, agora eu não consigo mais cuidar. Então, a gente tem que se antecipar a esse momento e entender. Bom, eu tenho um familiar que é um idoso frágil, que tem uma demência, que tem uma doença que é progressiva, e a gente sabe que nos próximos anos a tendência é que isso piore de forma direta ou indireta. Quando isso acontecer, o que a gente vai fazer? Bom, a gente vai ampliar a rede de cuidadores? Quanto que isso vai custar? Quem que vai ajudar a pagar? Ou não, quando chegar o momento onde ele não fala, não anda e não caminha, a gente entende que a gente não consegue mais cuidar e talvez seja o momento de institucionalizar. Bom, como que vai ser isso? Quanto custa? Aonde vai ser esse lugar? Como que isso vai ficar? Bom, agora ele está com uma qualidade de vida muito ruim. Como que a gente vai fazer para que ele mantenha uma dignidade, uma boa relação com o mundo quando ele está muito dependente de cuidados? Aí a gente vai entrar naquele plano de cuidados paliativos, que é uma fase da vida da pessoa onde as nossas condutas como médicos são muito menos para curar doenças. Então eu não quero normalizar mais o rim desse idoso, mas eu quero fazer com que a função renal que ele tem agora seja otimizada a ponto dele poder curtir a vida e ficar bem funcional. Então, ao invés de dar 10 remédios por dia para que ele melhore 5% a função renal dele, eu vou tirar esses remédios, vou colocar outros pensando como que é a melhor forma para ele poder curtir o almoço de Natal com a família sem ter nenhum estresse. Então, esse plano de cuidados mais amplo, muito mais voltado para o conforto, para a dignidade, também é uma coisa que tem que ser discutida com o médico que cuida desse idoso, porque invariavelmente esse momento vai chegar e quando chega na urgência é pior.
1: Pois é. Muita gente tem dúvida em relação a essa institucionalização pública, né, doutor Ricardo? Mas ela é possível.
3: É possível.
1: E claro que tem ali, né, todo um trâmite. Não é chegar e falar assim, olha, não tenho como pagar. Vai ser feito todo um estudo em cima das carências dessa família.
3: Tem toda
1: né?
3: uma dinâmica de saúde pública que é endereçada. Uhum. Então, a parte de assistência social, de recursos e etc. Da minha prática, eu vejo que no dia a dia, quando a família preenche todos os pré-requisitos e de fato tem indicação, isso costuma demorar ali pelo menos uns 3 meses. Então, por isso que eu sempre reforço que não dá pra gente deixar pra pensar essa necessidade em um momento de urgência, porque isso não acontece do dia pra noite, infelizmente. Então, não é uma coisa tão simples, mas existem ferramentas públicas pra isso, embora a gente saiba que são insuficientes pra necessidade mais ampla da população. E aí, muitas vezes, a gente vê um problema um pouco maior, que é, bom, então agora o meu idoso precisa de cuidados, eu de fato não sinto que eu não consigo mais cuidar, mas não tem aonde endereçar. E aí muitas vezes os hospitais, as instituições de assistência social precisam acionar o Ministério Público para entender quem que vai ser o responsável pelo cuidado desse idoso. E aí infelizmente a gente vê muitos cenários de abandono, de negligência, de violência contra o idoso. Então no dia a dia da prática médica, trabalhando em hospitais, especialmente hospitais SUS, a gente vê muitas vezes o Ministério Público tendo que atuar para judicializar quem é o principal responsável. E aí, isso é uma coisa que caminha bem rápido, assim, em poucos dias já temos decisões do tipo, ah não, então é responsabilidade de tal pessoa cuidar e a partir desse momento a pessoa tem que assumir essas responsabilidades. Então não é uma coisa que dê pra fugir, digamos assim, por isso que a gente tem que planejar com muito carinho, com muito cuidado.
1: E lembrando, né, que negligenciar um idoso é crime no Brasil, né, e isso é previsto no Estatuto da Pessoa Idosa.
3: É bem complexo.
1: Uma notícia bem interessante que, inclusive hoje, né, nessa segunda-feira, entra em pauta na sessão plenária da Assembleia Legislativa um projeto de lei que amplia o alcance do alerta para resgate de pessoas. Isso depois da morte do menino João Gabriel, autista. Então, isso vai incluir também, né, a estender essa política de resposta rápida em caso de desaparecimento, incluindo também os idosos, né? Não só crianças ou pessoas com deficiência, mas também os idosos, porque acontece,
3: acontece,
1: né,
3: muito. Os idosos mais frágeis, com as funções cognitivas mais reduzidas, eles perdem muito o senso de geolocalização, então muitas vezes eles saem de casa para ir na padaria da esquina comprar pão e aí se perdem e não voltam mais. Então, com certeza, é uma coisa para endereçar e é mais um sintoma para ser tratado no detalhe ali na consulta. Como que eu vou fazer para reduzir o risco desse meu familiar, por exemplo, se perder na rua? Então, cada linha de cuidado que a gente vai pensando, cada detalhe da vida tem coisa para ser ajustada nessa fase de dependência de cuidados, de dependência de funcionalidades. Então, por isso que é bem importante a gente sempre ter isso em mente, para poder ir trabalhando e evitar que isso vire uma bola de neve, vire um problema, vire um estresse para todo mundo.
1: E você lembrar que, né, precisa pensar que um dia você...
3: Com certeza.
1: Com muita sorte,
3: quem
1: será
3: leva
1: um idoso.
3: Sorte vai chegar lá.
1: Né? É um privilégio, realmente, né? E existe no Paraná também o Bolsa Cuidador Familiar, né? Que é amigo da pessoa idosa. O Paraná é reconhecido como amigo da pessoa idosa. Então, quem não tem essa condição, né, de pagar,
3: de cuidar,
1: ou eu preciso trabalhar. Então, existe essa possibilidade. É pela Secretaria da Mulher e Igualdade Racial e pessoa idosa, que a gente sabe que é a realidade da maioria, né, doutor Ricardo?
3: Exatamente, infelizmente a gente sabe que não é fácil, as coisas são cada vez mais caras, os cuidados cada vez mais caros, às vezes um remédio que vai ajudar o idoso custa meio salário mínimo. Então, não é uma coisa simples de forma alguma, e por isso é que a gente tem que conversar cada vez mais, porque o diálogo e a comunicação, o entendimento dessa fase vai fazer muita diferença, até mesmo para a gente não se frustrar, porque muitas vezes a gente tem uma tendência a querer que as coisas melhorem muito rápido. Né? Eu quero um remédio que resolva tudo, e infelizmente a gente está lutando contra a natureza, olhando de uma maneira bem fria nesses casos. Então, a gente tem que sempre ter um ajuste de expectativas e um planejamento mais amplo. Esse planejamento, com certeza, deve começar pelo Estado, pelo governo, fornecendo todas as ferramentas para a gente ajustar. Mas, invariavelmente, isso termina com o cuidador, que é a pessoa ali que 3:30 da manhã vai estar acordada numa terça-feira, porque o idoso não dorme. Então, todo mundo tem que se alinhar, os médicos, a sociedade, os outros profissionais de saúde, para que isso possa ser feito da maneira menos dolorosa possível e as famílias fiquem cada vez mais harmônicas, cada vez mais unidas.
1: É verdade. Tema muito importante. Obrigada, doutor Ricardo, por ter trazido, né, esse tema hoje aqui para o nosso jornal. E vamos pensar aí com mais carinho, com muita responsabilidade também, pensar de quem cuida também, que não é fácil, a gente sabe que é complicado.
3: Acho que vale a pena quem tá ouvindo pensar, né? Bom, agora minha mãe tá com 60, daqui 20 anos talvez ela precise muito mais de mim. Como que vai ser nessa época, como vai ser com meus irmãos? Isso já é um grande
1: como
3: primeiro passo.
1: Como eu vou estar para estar com ela, né? E tudo mais. E colocar isso em pauta na família, né?
3: Exato.
1: Quebrar esse tabu.
3: E perguntar já pro teu familiar, quando você envelhecer, que tipo de cuidado que você gostaria? Você acha que você seria uma boa pessoa para ficar com uma sonda, para ficar num asilo? Não, eu prefiro ficar em casa, com cuidado de conforto. Então, já endereçando essa pauta que invariavelmente vai ser necessária.
1: E trabalhando, planejando para isso.
3: Exatamente.
1: Lá nas redes sociais tem muito mais, doutor?
3: Muito mais. Esse e outros temas que a gente sempre discute. O meu Instagram é @ricardogullit, G-U-L-L-I-T. Lá eu trago várias dicas nesse sentido dessa pauta que é um pouco endereçada. Então, beleza, meu familiar idoso tá gritando de madrugada. O que eu tenho que fazer? Esse tipo de dúvida bem prática e
1: real
3: e que tira o sono dos cuidadores. Você pode encontrar lá esse e outros assuntos de saúde e medicina geral. Ricardo, G-U-L-L-I-T.
1: Muito importante. Segue lá o doutor Ricardo, @mixcuritiba. Esse episódio também vai ficar lá no nosso Spotify para você ouvir quantas vezes precisar. Obrigada, boa semana.
3: Para nós todos.
1: Alô, muito bom, doutor Ricardo, trazendo sempre temas bem legais aqui pra gente. Mix, agora 7 horas. Vamos pro intervalo, Sopito?
5: Vamos pro intervalo. Daqui a pouquinho eu vou falar como que a galera tá se virando com o mês de agosto. Tivemos boas respostas já. 998226669. Participa aí, galera.
1: É isso aí, a gente volta já. 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
12: 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Se liga no trânsito nesta segunda-feira, motorista que tá aí com a gente na Mix, viu? Fique esperto ali no Capão Raso, porque na rua Deputado Valdomiro Pedroso tá em meia pista a partir de hoje para as obras do novo Inter 2. E eu sei que você tá procurando desvio, então vai pela João Bonar e pela Luiz Del Gobo. E pra quem tá no Bigorrilho, com a Pina de Siqueira, fuja da Padre Agostinho e da Mário Tourinho, ali perto do terminal, que já cedo o bicho tá pegando. Gentileza gera gentileza, use a seta e boa semana.
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1: Mix agora 77, de volta, Jornal da Mix no ar e, claro, você aqui com a gente participando, tem presente nesta manhã de segunda-feira para começar muito bem a semana?
5: Tem, a turma tá trocando uma ideia aqui no WhatsApp, tá mandando quais são os segredos e as receitas para superar o mês de agosto. Teve gente que falou assim, pra mim passa tranquilo, porque,
1: pra mim também.
5: Tem aniversário do maridão, tem aniversário de relacionamento, né? Tem outras pessoas que falam que, eu passo agosto sonhando com setembro, sonhando com feriado de 7 de setembro, porque é fato, acaba agosto, já vem um feriadão. Inclusive, já o primeiro fim de semana de setembro já é um fim de semana de feriadão, né?
1: E então, aqui em Curitiba, dia 8 também é feriado.
5: É, aqui é super prolongado. Tem galera que fala que, vou no cinema, a gente encara do jeito que dá. Então, assim, o pessoal tá participando, tô aguardando a tua participação, que ainda não mandou mensagem. E você? Como que você lida com o mês de agosto, chamado mês do cachorro louco? Você usa roupa do lado do avesso pra sair na rua de noite? Não sei.
1: Eu, às vezes, uso, mas é por descuido mesmo. É um look despojado.
5: É, claro, tá na moda, é outfit. 998226669 é o WhatsApp pra você participar. Conta pra mim. Tem gente que gosta do mês de agosto, tem gente que tem pavor desse mês que é longo, não tem feriado. Conta pra gente qual que é a tua relação com o mês de agosto, valendo par de ingressos pro Cinépolis.
1: É isso aí, a gente tá esperando a sua mensagem, Mix 7 e 8, e você já ouviu por aqui.
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5: Lei do Pix, pensão, é sancionada pelo governo federal.
1: Castra Pet vai atender animais de Curitiba, região metropolitana e litoral neste mês de agosto.
5: Começa a campanha de multivacinação e aplicação da dose de reforço contra pólio.
1: Desenrola Brasil 2.0 é prorrogado até o final do mês. E Mercado Municipal de Curitiba vai completar aí 68 anos, completa 68 e a gente vai dar essa notícia também, viu, Sopá?
5: É isso.
1: 79.
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1: E você que é curioso, sabe aqueles destaques que a gente sempre traz? Pois é, tá na hora deles. Vamos começar a sopa pelo Portal Galileu?
5: Aí, ó, quer um programa legal pra passar o mês de agosto? Eu trago um pra você, tá? Você que gosta de astronomia, mês de agosto será marcado por dois eclipses. Vai ter um solar total e um eclipse lunar. Quer um balde de água fria agora?
1: Até imagino.
5: O solar não é nosso, tá? É só para europeu, só. Já o lunar vai ser visível aqui do Brasil, de todo o Brasil, Flávia. Só que ele é só parcial. É só meia felicidade. Mas tá valendo. Dia 12 de agosto, gente, a Península Ibérica vai ver presencialmente o eclipse solar, que deve atrair milhões de pessoas. Inclusive, tem uma nova modalidade, que é o voo para assistir o eclipse.
1: Sério?
5: A galera vai, sai de avião, ou voos fretados, para ver o eclipse de uma vista mais privilegiada.
1: Quero isso!
5: É, a gente não vai poder assistir, eu acho que a gente vai estar aqui no jornal.
1: Ah,
5: é. Dia 12 entendi. De agosto. Mas dá para ver pelo YouTube, ao vivo, a Agência Espacial Europeia vai fazer uma transmissão desse eclipse para quem quiser acompanhar.
1: Já o nosso eclipse lunar acontece duas semanas depois, na noite de 27 para 28 de agosto. Ele vai poder ser visto de todo o país e começa lá pelas 11h30 da noite. O auge do fenômeno vai ser por volta de 1 da manhã, né, do dia 28. Antes disso, no dia 13, vai ter chuva de meteoros Perseidas, uma das melhores do ano, mas ela vai ter melhor visualização Nas regiões norte e nordeste, vamos ter que ir pro Nordeste, viu?
5: É, não vai rolar porque nós vamos ter que estar aqui no jornal.
1: Oxi! A gente vê pelo YouTube, então.
5: Mas dá pra ver pelo YouTube.
1: Mix 711. Agora vamos falar do portal Olhar Digital.
5: Olha, por décadas, a narrativa científica predominante sustentou o quê? Que a Terra era redonda? Não, não é isso, gente, que eu vou falar. Nós vamos falar dos dinossauros que foram extintos, que não viveram só 2000 anos atrás, tá bom? Só pra deixar isso claro. Só que imaginava-se que eles teriam morrido por conta do inverno nuclear, né? Daquele inverno super rigoroso, depois que o meteoro, né, atingiu, o asteroide atingiu o planeta Terra. Só que tem uma nova pesquisa apontando para um desfecho ainda mais violento e mais imediato. Tempestades de fogo globais capazes de assar até mesmo os grandes répteis em poucas horas.
1: Eita, dinos! Pois é, o impacto do asteroide na península de Yucatán, no México, vaporizou volumes colossais de rocha. Uma parcela desse material se condensou em minúsculas gotículas rochosas que se espalharam pelo planeta e reentraram, né, na atmosfera a velocidades de vários quilômetros por segundo.
5: Além disso, uma espessa camada de poeira fina de silicato teria formado uma espécie de cobertor térmico isolante. Então, aquela ideia do inverno nuclear, por conta desse silicato na atmosfera, ela tem sentido de fato. Só que antes, foi um super efeito estufa. Então, a radiação não conseguia escapar para o espaço e redirecionava o calor de volta para a superfície terrestre. A estimativa dos cientistas é que a combinação desses fatores teria exposto os dinossauros a uma dose de calor cerca de 17 vezes superior ao limite considerado letal para seres humanos. Então, isso para os que estavam mais próximos da zona de impacto, obviamente, né? Não foi global esse calor, mas teve dinossauro que morreu assado, cozido.
1: Olha, a gente está vendo notícias ali da Europa que não nos deixa fechar os olhos para esse super calor que pode vir a acontecer de novo, né?
5: Ah, cruz credo. Você viu o último episódio da Família Dinossauro?
1: Vi.
5: É de chorar. E é sobre a extinção. Então, quem não viu, veja, viu, gente? Prepara o coração.
1: Quem não
5: também
1: é dessa época, tem lá nos streamings da vida.
5: Tem sim. Tem no YouTube.
1: É, Mix 713. Agora vamos ao destaque do portal Hoje Paraná. A cobertura triplex, onde Elise Matsunaga assassinou o marido, Marcos Matsunaga, em 2012, foi colocada à venda por 2,8 milhões de reais. O imóvel está localizado na Vila Leopoldina, na zona oeste de São Paulo. Esse anúncio, publicado há um mês, está num site de compra e venda de imóveis e mostra a cobertura que foi construída nos anos 90. Conforme o anúncio, o imóvel tem condomínio mensal de pouco mais de 6 mil reais e o IPTU de 19 mil reais por ano. Diz a lenda, né, urbana, que locais de crimes às vezes podem se tornar assombrados. O que te assusta mais? Um fantasma ou o IPTU desse apartamento?
5: Quanto que é mesmo o IPTU? 19.300? Eu me abraço com um fantasma sem problema nenhum. Viu? Eu vi o anúncio. Rolou print do anúncio. E aí eles estavam descrevendo, são 5 suítes, se eu não me engano, é gigantesco, o apartamento tem uma sala anti-ruído, que foi onde aconteceu, inclusive.
1: Dá pra fazer um estúdio.
5: Era um cinema particular deles, foi onde aconteceu o negócio, né? E o anúncio diz que é uma casa ideal para as famílias.
1: Uhum.
5: Credo.
1: Mix 715.
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5: Tá na hora da gente falar de esporte por aqui, porque há outros fantasmas assombrando a mente de muitas torcidas por aí afora. Folga no Campeonato Brasileiro, tem torcedor que fala, nossa, que alívio não ter que ver o meu time jogando, né, Mauro? Em compensação, teve time em campo nesse fim de semana, porque rolou a jogos de ida das oitavas de final da Copa do Brasil. Um pouquinho diferente, né, Mauro? A gente tá habituado a ver a Copa do Brasil de meio de semana, dessa vez foi no fim de semana. Rápida passada aqui nos resultados Vasco 0-0 contra o Fluminense. O Inter, quem diria, né? O Flamengo ressuscitou o Internacional, vitória de 2-0 para cima do Corinthians. Mirassol e Grêmio, empate de 1-1, muita contestação da torcida do Grêmio. Atlético Mineiro e Juventude, 0-0. Santos e Remo, 0-0. Chape e Cruzeiro, 0-0. Palmeiras e Fortaleza, 0 pro Fortaleza. O Palmeiras jogando em casa fez valer o fator mandante, meteu logo 3 gols e encaminhou a classificação. Mauro, que fim de semana maluco, né? Muitos empates e Copa do Brasil de fim de semana. Diferentão, né? Bom dia.
13: Bom dia para você, para todo mundo que está aqui no Jornal da Mix. E os times viraram a chavinha do Brasileirão e parecem outros times na Copa do Brasil. Não vou reclamar de arbitragem, não vou criticar arbitragem, porque tem muito de interpretação da regra e aí a gente vai ficar falando a manhã inteira e não vai chegar num acordo. Agora, o caso do Vasco, por exemplo, não tem uma boa campanha no Brasileirão e segurou o Fluminense, que está lá em cima, lá pertinho do Atlético, que está no G4, e aí ficaram no 0-0. Tem a partida de volta. O Mirassol e Grêmio também ficaram no empate 1-1. O Galo e a Chape 0-0. Santos e Remo também no 0-0 na Vila Belmiro. E dos 7 jogos do fim de semana pela Copa do Brasil, só 2 vitórias. O Internacional, que até jogou muito bem pelo brasileiro contra o Flamengo, você falou, né? Acabou ressuscitando o Internacional contra o Flamengo, jogou muita bola, mas vinha de 5 derrotas. E na Copa do Brasil, venceu bem 2-0 em cima do Corinthians no Beira-Rio. E o Palmeiras venceu, passou por cima do Fortaleza 3-0. Fortaleza joga a Série B, é o quarto colocado, contra o líder da Série A. E o primeiro tempo, o time da segundona conseguiu segurar o Verdão. Mas o time do Paulo Autuori não conseguiu segurar o segundo tempo. 3-0 para o Palmeiras e até o Paulo Autuori reclamou um pouquinho da arbitragem também. Mas enfim, 3-0, tá bem encaminhada a vaga do Palmeiras para as quartas de final.
5: É isso, e a gente continua com jogos porque hoje tem bola rolando. Atlético, o Furacão entra em campo em casa contra o Vitória na Arena da Baixada, jogo às 9 horas da noite, Mauro.
13: Exatamente, o cara para segurar nesse time do Vitória é o René do Vitória, é o cara para a zaga do Furacão se cuidar. Ele é o artilheiro da Copa do Brasil, tem 4 gols, mas ele ainda jogava pela Portuguesa. Ele é artilheiro do Vitória no Campeonato Brasileiro, com 5 gols. No ano ele já fez 34 jogos e 17 gols. Chegou no Vitória em março e já foram 23 jogos, marcou 10 gols e deu uma assistência. Então é um cara para cuidar, é um cara para segurar nesse Vitória aí. Do lado do Furacão, nós temos aí o Viveiros, né? Que é o homem gol. Em 24 jogos nesse ano, fez 13 gols. Tanto o René quanto o Viveiros, eles têm sido sondados, têm sido consultados para jogar em outros clubes, até do exterior. O Atlético segura o Viveiros e o Vitória segura o René. É, tem um acordo com a Portuguesa de empréstimo e eles estão tentando segurar o máximo que eles podem. O Atlético vem forte, com uma sequência de 7 jogos sem perder, 4 vitórias e 3 empates. A última derrota na Arena foi dia 22 de fevereiro no Campeonato Paranaense. O Atlético entrou na quinta fase da Copa do Brasil e passou pelo Atlético Goianiense nos pênaltis. E o Vitória eliminou o Flamengo, perdeu na ida por 2-1 e fez a remontada em casa 2-0 lá no Barradão. Esta é a Copa do Brasil, jogo às 9 da noite, Atlético Paranaense de grama sintética nova, aprovada pela FIFA. Aliás, eu vi o vídeo dos testes feitos pela FIFA com relação ao gramado sintético da Arena e está bem um tapetinho perfeito lá para uma partida de futebol hoje às 9 horas da noite na Arena, viu, Sopa?
5: É, e esse René do Vitória aí é um cara a ser observado, inclusive pelos times aqui de Curitiba, quem sabe, né? Potencial financeiro para contratar, tem novinho, 22 anos de idade, tá jogando um bolão, quem sabe aí, né? Uma boa opção pro mercado da bola. Mauro,
13: ele
5: tá começando a valorizar, tá fazendo muito gol, né? Então, se tiver que movimentar, tem que movimentar meio logo, né? Já buscar fechar um negócio aí, mesmo que seja pra próxima janela, né, Mauro?
13: Exatamente.
5: Agora,
13: vamos torcer pro Atlético hoje à noite.
5: E vamos lembrar uma coisa, Mauro, importante. Chegou o mês de agosto, faltam poucos dias. Dia 16, lá no Museu Paranaense, às 10 horas da manhã, começa o evento do lançamento do livro Foto e Bola, histórias de 10 fotografias de Pelé, obra do Sandro Mose. Tá lindo, né? Todo preparativo, toda uma expectativa grande aí. Muita gente querendo saber desse livro aí, vai ter distribuição, né, Mauro?
13: Exatamente, é um projeto da Lei Rouanet, portanto, ele já está todo pago e o Sandro Moser vai fazer esse projeto na distribuição, no dia do lançamento, ele vai distribuir livros, não vai vender livro na hora, ele vai distribuir livros e autografar os livros para quem for lá no lançamento dia 16. Muito interessante. Agora, falando em foto de Pelé, eu posso... As pessoas pensam, pô, Mauro, caramba, você tirou foto com o Pelé. Eu trabalhei com o Pelé durante quase três horas, num evento que eu fui chamado. E durante a semana, foi engraçado, durante a semana não me contaram que eu ia trabalhar com o Pelé. Eu fui contratado para apresentar o evento e eles falaram assim, ó, o evento da faculdade, você vai lá, você vai apresentar como mestre de cerimônias e é o evento da coordenação de esportes da faculdade. Aí a gente acertou, hora, cachê, tudo bonitinho, tudo bacana, tal. Beleza. Quando eu recebi o roteiro, que eu vi que era o Pelé que estava lá, eu fiquei meio, caramba, eu vou trabalhar com o Pelé. E foi uma tarde muitíssimo agradável, o Pelé muito simpático, e foi ter um episódio muito interessante. Ele estava com aquele andador, ele tinha feito a segunda cirurgia e ainda estava se recuperando, e aí tinham selecionado no sorteio 10 pessoas para tirar uma foto com o Pelé. Estamos falando de foto, vamos falar de foto aqui. E aí todo mundo foi lá, fez a filinha, as 10 pessoas tiraram foto com o Pelé. E eu fiquei assim, caramba, eu gostaria muito de tirar uma foto com o Pelé, né? Aí o Pelé olhou para mim assim, quando ele estava indo embora, ele falou assim, e o apresentador, não vai querer tirar uma foto com o Pelé? Daí eu falei assim, poxa, Pelé, claro que eu quero.
5: Foi intimado, hein?
13: Exatamente, ele foi muito gentil. E aí, estavam procurando o fotógrafo, porque o fotógrafo já estava fazendo outras coisas. Enquanto isso, eu peguei na mão do Pelé, tirei o andador, porque ele pediu para tirar o andador para tirar a foto. Eu fiquei com a mão no Pelé, assim, segurando. E a gente ficou uns 2 minutos papeando. Foi um papo muito agradável com o rei do futebol. Então eu tenho essa recordação com o Pelé muito legal, que eu adoro contar para as pessoas.
5: É, eu estive num evento com ele no Palácio Iguaçu, que era o relacionado ao Pequeno Príncipe, que é assim, a coisa de 3 metros do Pelé. A aura ao redor daquele homem era diferente, né? Bom, o rei do futebol. Desculpa aí, fã do Messi, tá? Rei só tem um, tá? Messi muito bom, rei do futebol moderno e tudo mais. Mas no overall não tem como bater o nosso querido Edson Arantes do Nascimento. Voltamos a...
13: concordo com você. O Messi também concorda com você.
5: O Messi também concorda, inclusive. É bom destacar isso. Voltamos amanhã, Mauro, falando mais de esporte aqui na Mix.
13: É isso, uma ótima semana para todo mundo. Vamos voltar a falar da vitória do Atlético em cima do Vitória. Valeu.
5: Estamos todos na torcida pelo Furacão. Mauro Miller trazendo sempre as informações do esporte pra gente aqui na Mix.
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5: E o negócio é o seguinte, tá? Pra você que tá ligado aqui na programação do Jornal da Mix, continua com a gente, daqui a pouquinho tem papo de saúde mental. Rapaziada, fica ligada, tá? Fica a dica aí. Homens que estão ligados em 98.3, continuem aqui com a gente, que o papo vai ser bem interessante. Mas antes, eu quero que vocês mandem mensagem pra mim sobre os seus segredos e impressões sobre o mês de agosto. Primeira segunda-feira do mês de agosto, temos longas semanas pela frente desse mês que nunca acaba. Como é que você faz pra encarar o mês de agosto? Conta pra gente. 99822-6669, valendo o par de ingressos pra assistir o filme que você quiser na rede Cinépolis. 7h25, daqui a pouco tamo de volta.
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5: Mix 76, e você com a gente, 98.3, pelo app da Rádio Mix Curitiba, participando aqui do nosso sorteio da manhã de segunda, hoje 3 de agosto. Tá valendo par de cinema.
2: Tá valendo par de cinema aqui pra Cinépolis. Você vai mandar 998226669 a tua mensagem, contando pra gente como é que você lida com o mês de agosto, como é que é a tua relação com o mês de agosto. Eu acho que é um dos meses que tem a relação mais problemática aí, né, da galera. Porque janeiro todo mundo ama, é fácil. Dezembro tem Natal e Ano Novo. É quase uma unanimidade, pouca gente não gosta. Agora, agosto, eu vou falar pra você, viu?
5: Você tem algum problema sério com agosto? E
2: demora muito pra passar.
5: Mas é coisa da sua cabeça.
2: Não é, não.
5: Ó, tem gente que tá aqui com o Dr. Marcelo
2: Ronda. Nós não vamos falar sobre isso, né?
5: A gente vai sim. O Dr. Marcelo já reserva um dia pra falar das piras. Aqueles pensamentos intrusos, aquelas coisas que as pessoas falam.
2: Não vamos entrar em assunto de saúde mental do homem hoje.
5: Alguma coisa tem errado aí com
2: agosto. Agosto é terrível, agosto não passa
5: nunca. Eu gosto porque falta só um mês pro meu aniversário.
2: Aí, ó, então, mas tem gente que tá usando isso de argumento. Pra mim é bom, porque é o mês de aniversário.
5: É.
2: Então tem um monte de gente participando por aqui, eu quero a tua participação também. 998226669. Fala aí, é coisa da minha cabeça? É coisa da sua também? Troca uma ideia com a gente.
5: Mix agora 7h31.
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5: E pra você que dormiu, sonecou mais um pouquinho, aplicou a soneca aí no celular quando a gente abriu o Jornal da Mix dando a previsão do tempo, calma que a gente te informa, te atualiza por aqui, viu? Nesta segunda, áreas de instabilidade se desenvolvem ao longo do dia entre o noroeste, oeste, sudoeste e centro-sul paranaense. As chuvas podem ocorrer de uma forma bem desorganizada,

0: E assim a gente vai levando. Mas hoje teremos a presença do sol em Curitiba, apesar de algumas nuvens, tá? Mínima registrada pelo CIMEPAR 14, máxima pode chegar a 24 graus e neste momento 15 graus em Curitiba. Mix 732.
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0: E tá na hora do nosso Mix Bem Viver com Dr. Marcelo Honda. Bom dia!
2: Bom dia, Flávia. Bom dia a todos que nos escutam nessa segunda, porque a gente trouxe uma temática especial, né?
0: Você sabe que você é muito querido, viu? É, os ouvintes sempre mandam mensagem, mandam DM. Não é verdade, Eduarda? É verdade. E a gente também adora aqui no estúdio. Doutor Marcelo, a gente tá em agosto, o mês aí que o sopa tá implicante com o pobre...
3: Aí não, agosto é triste, agosto é difícil de encarar,
0: gente. Mas é o mês do Dia dos Pais. Lembrando do Dia dos Pais, a gente lembra também da saúde física e mental dos homens.
2: Exato, e é uma temática interessante porque tradicionalmente os homens têm uma resistência em buscar auxílio, principalmente do aspecto emocional.
0: Pode ser
2: pela criação, o homem tem que ser forte, não pode demonstrar vulnerabilidade, não pode chorar, né? Desde criança é ensinado, muitos homens são ensinados a isso. E aí quando enfrenta os desafios da vida, pode ser trabalho, relacionamento, dificuldades pessoais... Muitos acabam tendo a resistência de buscar auxílio exatamente por conta de um próprio preconceito que a pessoa construiu ou ensinaram ela a ter, né?
0: E se a gente pensar, né, isso é do tempo do homem das cavernas, que ele era o provedor. Era ele que saía caçar, né? A mulher cuidava das crianças, né?
2: Sim.
0: E do lar ali, porque não podia sair todo mundo. Era um mundo muito inóspito, né? E a gente ainda carrega isso, né?
2: Carrega e ainda, se a gente for observar algumas famílias, existe esse ensinamento.
0: Pois é.
2: Né? Pode ser tanto o menino, o homem ali, né? Sendo criado com essa tradição, né? Vamos dizer assim.
0: Não pode chorar.
2: Exato. É. Você tem que ser a força, você não pode demonstrar essa fraqueza. Tanto as meninas ouvindo, às vezes, os pais ensinando o irmão, e aí elas pensam, não, o homem também não pode ser fraco, entre aspas, e aí acabam reforçando esse comportamento. Então tem até homens que reclamam que suas parceiras acabam, quando eles falam sobre algum problema, já criticando. Não, que isso? Você não pode
0: se
2: fragilizar. Exato, você tem que enfrentar isso sozinho, você tem que dar um jeito.
0: A gente tem que parar com isso, hein? Uhum. Tem que ter um olhar mais sensível para os meninos que a gente está criando, né?
2: Sim.
0: Para que isso se quebre. Agora, em alusão ao Dia dos Pais, né, o Mix Bem Viver hoje propõe essa conversa, né, sobre o cuidado com a saúde física e mental dos homens. Ser forte não é suportar tudo em silêncio, né, doutor?
2: Até porque, quando a pessoa tenta fazer isso, por isso que eu trago essa temática, né? Porque hoje muito se fala sobre traumas de infância, a relação conturbada com pai, com mãe. E quando a gente vê o homem que tenta carregar toda essa tensão, essa vulnerabilidade, esses momentos de insegurança sozinho, sem buscar apoio, essa tensão acumulada vira um comportamento ruim.
0: É.
2: Pode virar uma irritabilidade, uma intolerância, uma agressividade verbal, uma agressividade física ou os comportamentos compensatórios, né? Bebe para fugir daquela tensão, para esquecer dos problemas. Então, numa dinâmica familiar, numa dinâmica social, ou até dentro do ambiente do trabalho, uma pessoa que emocionalmente não está bem, sendo homem ou mulher, acaba trazendo impacto coletivo. Só que como as mulheres, às vezes, pela própria sensibilidade, acabam conversando com amigas, com familiares, ou até com profissionais, e os homens não têm essa tendência, muitas vezes os homens acabam carregando essas tensões, que acabam impactando não só a vida deles, mas o rendimento que eles têm e também os relacionamentos.
0: E... claro que já é difícil o homem buscar um médico quando ele está com algum sintoma, né?
2: Uhum.
0: Aí você imagina falar de cuidado preventivo de saúde mental, por exemplo. Não, eu tenho que chegar no limite do limite, aquela gota d'água que vai, né, extravasar. Para daí isso, a terapia, por exemplo, ou buscar um psiquiatra, um psicólogo, ser algo a ser pensado. Não é
2: Sim.
0: nem a atitude direta, é algo a ser pensado.
2: E é interessante, né, Flávia, porque se a gente for analisar dentro dos ambientes familiares, dificilmente um filho, um irmão, uma esposa vai convencer o homem a buscar auxílio, porque às vezes até aquela questão da força, como é que eu vou aceitar que alguém está falando sobre uma dificuldade minha?
0: Uhum.
2: Mas muitos homens estão buscando porque dentro do ambiente de trabalho, através das reuniões de feedback, ali, que dão devolutiva sobre o comportamento, alguns sinais vão aparecendo e a própria empresa, o próprio time vai mostrando, olha, se você não mudar seu comportamento, alguns prejuízos vão continuar acontecendo e quem mais se prejudica no final acaba sendo você mesmo.
0: Pois
2: então,
0: é.
2: Muitos homens acabam buscando uma orientação de como lidar melhor com as próprias emoções, como tratar melhor os outros, por conta de uma demanda profissional.
0: E quando esses sinais emocionais indicam que o homem precisa realmente de ajuda? Porque muitos falam assim, não, mas eu sempre fui assim.
2: Uhum.
0: Ah, poxa, mas você tá mais quieto, você tá introspectivo demais, não conversa, não quer mais jogar bola com os amigos, não quer mais participar. Chega num lugar e fala, vambora. Isso já
2: Sim.
0: é um sinal, assim, que a gente tem que levar muito a sério?
2: Com certeza. Para facilitar, eu sempre falo que na psiquiatria...

0: A pessoa pode observar quando buscar ajuda, quando que ela está precisando de uma orientação.
1: A pessoa mesmo.
0: Exato. E basicamente é, se a pessoa percebe muito sofrimento, ela não está bem com aquela situação, ou percebe muitos prejuízos por conta daquele padrão de comportamento, é hora de buscar orientação. Isso não envolve necessariamente tomar medicamento, pode ser só uma mudança de hábito, uma percepção sobre o próprio comportamento, por que aquilo acontece, para a pessoa ter mais consciência e mudar. Mas o que é importante? Quando a pessoa vai percebendo que ou o sono dela está alterado, o que não era um padrão normal, ou ela está comendo demais, fumando demais, buscando às vezes o álcool como refúgio, ou está tendo briga com todo mundo, por mais que no pensamento desse homem pode pensar, não, os outros que estão errados, tudo bem, mas se existe uma recorrência de um padrão, vale a pena a reflexão para ver se a pessoa pode fazer algum ajuste para melhorar a vida dela, né?
1: Pois é, ó, a Evelise mandou aqui, doutor, como a família pode indicar aí um tratamento, né, de saúde mental ou fazer um, sem fazer com que esse homem se sinta julgado? Falo isso porque percebo que meu pai tem ficado cada vez mais irritado, fala que está velho e é assim mesmo. Ela falou, mas poxa, ele só tem 62 anos.
0: Exato.
2: É jovem ainda.
0: E a Evelise trouxe um ponto bem importante, que muitas famílias, muitos casais acabam tendo dificuldade de como levar um assunto para o outro sem que o outro se sinta julgado, criticado, ofendido, o que vai dificultar muito até aquela orientação de um auxílio. Então, a primeira estratégia que eu sempre falo, ao invés de a gente falar sobre o comportamento do outro, como se o outro dever se agir de forma errada, principalmente aqueles termos, você tem que fazer isso, você não pode fazer aquilo, isso acaba gerando muita resistência porque a pessoa naturalmente se sente criticada. Agora, se a gente puxa esse olhar pra nós, como nós nos sentimos, qual que é o impacto que aquela atitude gera, a gente tá falando dos nossos sentimentos, das nossas percepções, que a pessoa pode não concordar, mas é natural num ambiente mais íntimo, em que há muito amor, ninguém quer gerar prejuízos para o próximo. Então, se a pessoa percebe que mesmo sem a intenção, o outro acaba sofrendo por uma atitude, essa reflexão pode ser um grande primeiro passo para buscar um auxílio depois.
1: É, e tem que entender também que quando a gente está em relações, sejam familiares, seja de casal, cada um tem o seu limite também, né, doutor? Então, de repente, muitos casamentos acabam, muitos noivados namoros, né? Ou então o rompimento do filho morar com os pais por conta desse tipo de atitude, né? E nem sempre vai ter discussão.
0: Sim.
1: Chega uma hora que a pessoa fala, eu cansei, né? Você não quer tratar, então eu vou embora.
0: É, até se a gente for pensar, lógico, discussão nunca é bom, mas enquanto há conflito, há diálogo, há esperança de mudança.
1: Exato.
0: Quando a pessoa desiste e fala assim, ah, não vai mudar mesmo, cada pessoa fica pensando, tá, como é que eu saio dessa situação? Porque eu não quero continuar vivendo assim.
1: Pois é.
0: Então, exatamente quando a gente traz essa oportunidade de construir uma forma de comunicar diferente, é uma oportunidade também de um resultado diferente em que ambos, numa relação, vamos pensar de casal, ou até mais pessoas envolvidas como uma família, que todos consigam refletir sobre o que gera impacto negativo no coletivo, para que todos possam se desenvolver, fazer alguns ajustes de comportamento, para que a gente tenha uma relação cada vez mais harmoniosa e que as pessoas façam questão de estar presentes juntos, porque percebem que aquilo faz muito bem para todos, né?
1: Ó, o Reginaldo mandou aqui também, ele falou, fui pai muito jovem, tinha apenas 21 anos quando meu filho mais velho nasceu. É, ele falou assim que o melhor exemplo que ele pode dar aos filhos, né, é cuidando da própria saúde. Ele falou que percebeu que não adiantava só estar presente, mas ele não estava com a cabeça presente na família dele. E ele falou que com muita conversa junto à esposa, ele resolveu começar uma terapia. Ele falou que os últimos anos têm sido excelentes e que ele percebeu que perdeu muito tempo aqui, ó.
0: Que legal, né, Reginaldo? Porque isso mostra, quando ele fala muita conversa com a esposa, que ele está aberto a refletir. Porque a gente tende a achar que o nosso modelo é o certo, que é o único, que as outras pessoas talvez pensem igual, né? Mas quando a gente observa relacionamentos, a gente vê que cada um tem uma construção de repertório, cada um tem uma personalidade. Então, o diálogo faz com que a gente reflita sobre outras realidades para buscar essa evolução, né? E quanto mais tempo a gente tem de dedicação à nossa evolução pessoal, melhor nós estamos com nós mesmos e aí acaba impactando positivamente nas relações.
1: Pois é, ó, tem bastante mensagem. Isso é bom. A gente que é isso mesmo, né? Aqui, ó. A paternidade pode despertar muito medo, insegurança e cobranças que são difíceis de admitir. Doutor, tô nessa. Não quer falar um nome,
0: não,
1: mas tudo bem.
0: Não tem problema. E é exatamente isso, né? Principalmente numa construção social em que a pessoa tem que performar, tem que mostrar resultado. Quando a gente se depara com algo inédito, que seria a paternidade, principalmente a primeira vez, a pessoa ela é cercada por incertezas, que se não houver primeiro a humildade de pensar, tá, não tem como eu nascer sabendo nesse aspecto, eu vou ter que aprender na prática. prática, é. Reconhecer que os erros vão acontecer, mas também são oportunidades de novos aprendizados. Então, se realmente a pessoa carregar aquilo, poxa, eu tenho tanto sucesso em várias áreas da vida, na paternidade eu também preciso ter, isso acaba gerando uma autocobrança muito grande, que pode piorar o resultado, porque ou a pessoa, ela, pelo orgulho, tem dificuldade de assumir um erro e acaba repetindo aquele padrão, ou a pessoa, pela ansiedade, acaba ficando com uma tensão gigantesca que acaba afetando o relacionamento que ela tem com os outros. Né?
1: Agora, olha que importante essa mensagem e a gente fica realmente tocado com isso. A Maria Helena mandou o seguinte: eu perdi o meu marido e não perdi simplesmente porque ele foi embora. Eu perdi porque ele faleceu em decorrência a uma depressão profunda. É, uhum. Agora estamos nós, né? Eu e os nossos dois filhos, pensando como isso poderia ter sido diferente. Quer dizer, uhum. É muito impactante, né, doutor? É muito impactante, de verdade.
0: E muitas vezes, quando a gente pega esse relato, a gente acha que é tão distante da realidade, mas quando a gente observa dentro de casa, principalmente quando há alguma tensão, a gente vê que todo mundo tem essa oportunidade de pensar, poxa, eu não estou numa situação crítica, mas o que eu poderia fazer para tentar evitar que chegasse num patamar pior? Porque realmente, a falta do diálogo, ou esses comportamentos que acabam sendo fugas, ou a gente vê muitas pessoas, não estou falando só de homem agora, que estão refugiando as angústias em bets, em apostas, em rede social, isso gera um distanciamento dentro de casa muito grande. E aí cada um na sua tela ali acaba perdendo a oportunidade de comunicar, e aí a pessoa tentando resolver uma angústia, um estado emocional mais tenso, acaba criando um problema maior, porque daí vira vício em algo que vai gerar muito prejuízo e que acaba sendo devastador para todo mundo que convive com aquela pessoa. Né?
1: E lembrando, gente, que nesse caso, né, a depressão masculina, principalmente, né, doutor, é um caso que precisa ser olhado com muito, muito cuidado. E independe de classe social, independe de raça, independe de qualquer coisa, de religião, de política, enfim, pode afetar qualquer um. Né? Ah, mas ele é pai, ele tem filhos lindos. A depressão é algo muito, muito sério. Logo, logo a gente entra no Setembro Amarelo, né? Que é o mês de conscientização. Maria Helena, fica o nosso carinho aqui, né? Porque não deve ser fácil para uma família compreender isso e pensar assim. Ela fala assim, como que eu não percebi antes? Mas não é culpa dela, né, doutor? Ninguém tem culpa numa história dessa.
0: E essa mensagem dela é interessante porque, assim, para nós profissionais, lidar com os homens, principalmente por essa questão deles disfarçarem, tentarem não colocar todas as emoções, até durante o atendimento, faz muitos profissionais não conseguirem perceber sinais precoces porque os homens disfarçam, tentam disfarçar isso, né? Eles falam, não, tá tudo bem, eu só vim aqui porque minha esposa orientou, só tô com probleminha de sono. Então eles tendem a diminuir todos os sintomas, o que faz com que muitos profissionais não percebam a gravidade do quadro, porque acaba sendo até uma forma como o homem tende a lidar, né? Eu vou disfarçar aqui, não quero preocupar as pessoas, ou não quero demonstrar uma vulnerabilidade, só que aí a pessoa acaba carregando toda essa carga sozinho, o que agrava muito o quadro, né?
1: É verdade. Mas tem muita gente falando aqui que também, ó, a terapia me salvou e tá tudo certo. Que bom, né, ter essa conversa saudável aí, principalmente agora que tá chegando o Dia dos Pais. E é importante quando a gente fala da paternidade, assim, ó, o exemplo que dá pro filho é você estar bem, né?
0: Com certeza.
1: O exemplo arrasta, né, doutor?
0: Muito mais do que o discurso, o diálogo, né? Quando a pessoa realmente ela tem um tempo de qualidade com seus filhos, com a parceira, tudo isso vai virando um modelo de viver. Então, realmente, a gente vai ensinando pelo exemplo e isso, lógico, alinhado a um bom discurso de orientação, com ensinamentos, a tendência é que aquela convivência familiar seja cada vez melhor, né?
1: É claro que a gente brinca muito, né, com a temática dos homens. Você, eu brinquei aqui, né?
3: Eu cegueira, sou casca grossa.
1: E a cegueira masculina. Vocês não enxergam o que está na frente, mas assim, a gente tem que ter um olhar muito sensível, principalmente mães de meninos, né? Eu tenho um menino e eu quero que ele chore, eu quero que ele desabafe, eu quero que ele possa mostrar a vulnerabilidade dele, porque eu tenho certeza que isso vai fazer muita diferença lá na vida adulta dele, né? De poder chorar no ombro de alguém sem vergonha, porque assim, ó, não tem que ter vergonha de demonstrar as emoções, os sentimentos, né? Seja homem, seja mulher.
3: Exemplo anedótico, mas eu lembro da época de escola, por exemplo, quando eu tava no ensino médio, era a época da NX0, Fresno, CPM22, aquelas bandas
1: novinho,
3: que
1: você
3: eram de rock. Eu sou 8'9", pô, me respeita. eram de rock, mas falavam de sentimento. E falar de sentimento era, abro aspas aqui, tá? Coisa de boiola. Entendeu? Eram bandas que ficaram estigmatizadas e tudo mais por uma geração que considerava falar de amor uma coisa de... Cara, isso é coisa de mulherzinha. Era isso o termo utilizado.
1: Não, a gente tem que incentivar os nossos meninos a serem bons homens e saberem que antes de qualquer coisa são seres humanos.
0: Exato. E eu sempre falo que é importante separar, demonstrar vulnerabilidade, reconhecer uma dificuldade da vitimização, da dramatização. É, muitos homens falam, ah, não quero ser aquela pessoa que se vitimiza por tudo. Então a pessoa leva para um extremo de uma vulnerabilidade e aí a pessoa não quer transmitir esse sinal, entre aspas, de fraqueza, mas que realmente é a oportunidade, quando a gente reconhece que a gente tem um problema, de trabalhar para resolver aquilo e se transformar numa pessoa melhor, né?
1: É isso. Cuida da sua saúde mental, a força continua, né, doutor?
0: Sim.
1: E com certeza uma vida boa e plena, que é o que todos nós merecemos. E muito obrigada pelo tema, viu?
3: Pelos tapas na cara.
1: Viu?
0: Eu que agradeço, desejo uma ótima semana pra todos. Semana que vem estamos de novo aí com esse mês de agosto, que é traumático, né? Sopa,
3: nossa,
0: né?
3: Longo, longo. Não, mas tem muita gente concordando comigo aqui, tá? Tô respaldado.
1: E, doutor, lá nas redes sociais a gente estende essa conversa,
0: com
1: né?
0: Com certeza. As pessoas sempre podem trazer temas, inclusive eu trago alguns das conversas de lá, né? @drmarcelohonda. E também quem quiser relembrar três das nossas entrevistas, tem tudo lá.
1: Muito obrigada, doutor Marcelo Honda, nosso médico psiquiatra aqui de toda segunda-feira no Jornal da Mix. Agora 7h48.
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3: Notícia interessante, eu vou falar pra você que eu fui pego de surpresa por essa aqui, viu, Flávia?
1: É.
3: A amamentação reduz em cerca de 11% a chance de a mulher desenvolver uma doença cardiovascular em relação à mulher que não amamenta. Segundo a Sociedade Brasileira de Cardiologia, a queda dos fatores de risco está ligada ao período de amamentação. Ou seja, a mulher que amamenta por mais tempo tem uma redução de 12% no risco de AVC, do acidente vascular cerebral, e 14% menos risco de infarto.
1: Vale destacar que isso não significa que a mulher que não amamenta tenha um risco aumentado para esse tipo de doença, tá, gente? Mulheres conseguem amamentar, outras não, mas é um estudo que está aí revelando esse dado interessante, né? Quem amamenta tem mais chance aí de não desenvolver, mas quem não amamenta não tem o risco de adoecer também,
3: isso, e não
1: tá?
3: Tem nenhum problema, nenhum defeito.
1: Imagina,
3: se você não amamenta, tá? Não
1: jeito
3: tira
1: nenhum,
3: isso da cabeça.
1: Né? Durante a gestação, a mulher sofre alterações hormonais importantes, né? Como a alta da resistência à insulina e elevação dos lipídios e do colesterol, principalmente do LDL, que é o colesterol ruim.
3: Só que daí, quando vem a lactação, tem um reset metabólico.
1: Natureza
3: que os médicos
1: perfeita,
3: falam.
1: Né?
3: É incrível. Porque daí a produção do leite atua na regulação do açúcar, melhora o efeito sobre o metabolismo glicídico e aumenta a sensibilidade à insulina. Então o período de lactação ativa tem uma liberação de hormônios específicos, como a ocitocina, por exemplo, a prolactina, glicocorticoides, grelina e o hormônio do crescimento. Então, eles se unem e acabam atuando como uma proteção ao miocárdio contra as possíveis lesões cardíacas.
1: Então, se você tem possibilidade de amamentar, amamente.
3: E amamente enquanto puder.
1: Exato. Mix 750.
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3: E nesse domingo, hein, o Mercado Municipal de Curitiba completou 68 anos de história, consolidado como um dos principais patrimônios da cidade. Criado para centralizar inicialmente o comércio de alimentos, ele se tornou ao longo das décadas um dos mais importantes cartões postais de Curitiba, reunindo história, cultura, turismo e experiências gastronômicas em um único espaço.
1: Além da tradicional oferta de hortifruti granjeiros, carnes, pescados, queijos, temperos, bebidas, flores, artesanato e muitos produtos especializados, o mercado municipal, ele se consolidou como um importante polo gastronômico aqui de Curitiba. Tem restaurantes, cafés, empórios, delicatessens, adoro essa palavra, sabia?
3: Bonita, chique,
1: e
3: né?
1: Que atraem diariamente moradores e turistas. Outro destaque é o mercado de orgânicos, que é pioneiro no país e referência nacional na comercialização de alimentos orgânicos certificados. E sim, os curitibanos adoram o mercado municipal.
3: Faz tempo que eu não vou lá. E olha que eu passo ali na frente com muita frequência.
1: Pertinho aqui.
3: E é inacreditável a quantidade de coisas que se encontra lá. É tudo muito bom. E esses orgânicos, produção familiar, agricultura familiar. Então é um incentivo muito bom para esses produtores.
1: Muito legal,
3: né?
1: Mesmo. Mix agora 7h52.
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3: Sabe por que eu vim trabalhar hoje?
1: Sabe por quê?
3: Que eu não acertei na Mega.
1: Então, é que eu não joguei e não teve acertador mesmo.
3: Eu
1: não,
3: ó, vamos supor, tá? Mundo hipotético aqui. 40 milha. Você ganhou na Mega Sena. Você vem trabalhar no dia seguinte? Por amor à comunicação, amor ao rádio?
1: Venho.
3: Por amor ao rádio? Acordar às 4h30 da manhã?
1: Eu a mudava... carinha da Duda, assim, ah.
3: Eu mudava meu horário pra vir não tão cedo. Dava pra negociar.
1: Mas só ninguém que... ganhou, ninguém, né? Ninguém vai todo tá mundo hoje realidade. Segundona na firma.
3: É isso, foi o concurso 3039, 3039 da Mega Sena, que aconteceu no domingo, porque teve essa alteração. Não tem mais o sorteio de sábado, né? Agora o sorteio é no domingo pela manhã. Prêmio estimado não é em 40 milhões, não é em 50, não é em 60. Próximo sorteio, 135 milhões de reais. Os números sorteados foram 14, 16, 21, 39, 53 e 58.
1: Desses eu só jogo sempre um deles. Ah. Esse sempre eu jogo.
3: 39?
1: Não vou contar qual
3: é. É o 21, tá na minha lista de jogo.
1: É o 21 meu também, tá na minha lista de jogo. Muita gente bateu na trave, foram 86 apostas que acertaram 5 dezenas, né? Levaram a quina aí e vão receber R$45.932, que já tava bom também, né?
3: Oxi.
1: Outras 6.332 apostas acertaram 4 dezenas e vão receber R$1.028. Eu tava felizona também. O próximo concurso está previsto para amanhã, gente. Terça-feira e aposta simples com 6 dezenas custa 6 pela.
3: Ó, ainda bem que a quina dá um prêmio legal, né? Porque você já pensou, você não ganha nada. É 6 ou nada. E aí você faz 5 números. É. Eu juro pra você, cara, eu ia passar uma raiva no meu coração.
1: É, então tá aí, ó. Mais uma chance hoje de formar a sua dezena aí, né?
3: É, faz seu joguinho. Faz seu bolão com a turma da firma.
1: 6 dezenas, inclusive, e vai lá, faz bolão, faz sozinho, não conta pra ninguém que fez, enfim.
3: E se ganhar, some também, não conta pra ninguém, pelo amor de Deus.
1: Sorte pra todo mundo.
3: Lá, sorte... que aparece de amigo.
1: É o slogan, né? A sorte é igual pra todos. Mix 754. Mas, se ninguém ganhar Mega, aqui não tem essa, entendeu? Aqui sempre ganha.
3: Ah, aqui o pessoal sempre ganha presente, o pessoal... sempre participando. O Thiago 7753 mandou mensagem aqui pra gente, ó. Bom dia, já corri agora pela manhã, vou encarar o mês trabalhando bastante, menos folga, mais trabalho. Ele olhou o copo meio cheio aqui, ele falou, é um mês de fazer mais dinheiro. Então tá valendo aí, ó, vai encarar o mês de agosto ganhando grana e curtindo o cinema por nossa conta. Thiago, pai de ingresso do Cinépolis, é teu hoje. E eu queria mandar os parabéns aqui pros aniversariantes de agosto. Bruna Lima, o Gabriel, a Fabi. A Fabi, no caso, é o esposo dela, né? O esposo dela que faz aniversário nesse mês. São os nossos ouvintes que falaram, não, o mês de agosto pra mim é legal, é especial por causa do meu aniversário. Ou do aniversário de uma pessoa querida. Então tá aí, ó. Aproveitamos e já mandamos parabéns também para todos os aniversariantes de agosto.
1: E aproveitar e mandar um parabéns especial para o nosso querido radialista, locutor, Glaucio Pozzo, que comemorou o aniversário neste domingo, dia 2 de agosto.
3: É, o Popossauro.
1: É, o Popossauro. Parabéns, Glaucito, nosso querido amigo aqui, um baita comunicador, um locutor absurdo, assim. A gente se inspira muito em você,
3: e
1: viu?
3: E uma pessoa maravilhosa também.
1: É um queridão.
3: Né?
1: Parabéns, Glaucio. Muito bom. E parabéns a todos os aniversariantes de agosto. 56. E aí?
3: Aí
1: continua, né?
3: Aí que vambora, né? Não
1: cê
3: ganhei na merda, né? Vamos até as 10 da manhã, tocando muita música com a galera aqui.
1: E você pede no zap aí com o William Sopa, seguindo a programação. A gente se encontra amanhã aqui no Jornal da Mix. Boa segunda a todos, tchau.
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13: 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Se liga no trânsito nesta segunda-feira, motorista que tá aí com a gente na Mix, viu? Fique esperto ali no Capão Raso, porque na rua Deputado Valdomiro Pedroso tá em meia pista a partir de hoje para as obras do novo Inter 2. E eu sei que você tá procurando desvio, então vai pela João Bonar e pela Luiz Del Gobo. E pra quem tá no Bigorrilho, Campina de Siqueira, fuja da Padre Agostinho e da Mário Tourinho, ali perto do terminal, que já cedo o bicho tá pegando. 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
13: 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Mix agora 8:01. Bom dia. Eu, William Sopa, continuo por aqui. Sopa na voz e você no pedido musical. 11 98340 8000. Sim, o Pede no Zap tá no ar. A partir de agora, vamos até as 9 da manhã. Eu quero ouvir a sua música favorita, eu quero ouvir o seu pedido musical pra gente começar bem essa semana. Manda tua mensagem já pra cá, até as 9, mas garante já a tua vaga. 11 98340 8000. Fala comigo, bom dia!
14: Fala, galera da Mix. Bom dia a todos.
13: Dia.
14: Aqui quem fala é o Daniel Guerreiro Campos. Sou de Cuiabá, Mato Grosso. Trabalho como motorista de aplicativo.
13: Opa.
14: Toca pra nós aí, Love the Way You Lie, do Eminem com a Rihanna. Boa semana pra todos.
13: Boa semana pra você, pra toda a galera da boleia e motoristas de aplicativo, taxistas, galera do pesado, do bruto, caminhão, ônibus, ambulâncias.
3: Obrigado pelos serviços prestados, viu? Obrigado por levar a gente sempre de carona. Pede no zap, tá no ar. Pede tua música aí.
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0: Mix agora 8 e 9, Need Your Love, sonsaço de One Republic, aqui no melhor mix do Brasil.
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0: Aquele momento especial pra você sacar o celular do bolso, sacar o celular do bolso. Você tá correndo o feed infinito aí enquanto ouve a mix que eu tô ligado. Então vai no zap aí, 11 98 3 40 8000. Adicionou? Agora manda um áudio pra cá. Pede teu som, pede tua música favorita, pede no zap, é pra você. E segue até as 9 da manhã. Fala comigo, bom dia!
2: Alô, Mix, aqui é o Pedro de Macapá. Eu queria ouvir qualquer uma do Imagine Dragons. Um bom abraço, um beijo pra minha mulher, Rafaela.
0: Alô, Rafaela! Um beijo do seu esposo aí pra você. Demons, Imagine Dragons.

0: Mix agora 8h17, Follow You Down, aqui na programação da Mix FM. Jim Blossoms, pra você, é o Pede no Zap que tá no ar.
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0: Pede no 11 983 408 1000, quero ouvir o seu som favorito. Fala comigo, bom dia.
2: Bom dia, Rádio Mix, aqui é o André de Suzano. Eu gostaria de escutar uma Neva, Deixe-me Ir. Obrigado, o melhor mix do Brasil.
0: Eu que agradeço, meu parceiro, boa semana.
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0: Mix agora, 8h25. Post Malone com Circles. Essa música é qualquer coisa, né? Maravilhosa.
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0: Pede tua música favorita e quero ouvir o teu som. 11 98340 8000. Pedidos abertos, linha liberada. Manda tua mensagem pra cá, o pede segue até as 9 da manhã.
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2: Mix! Tô de volta aqui na Mix, dando aquele toque pra você, motorista que passa pela Avenida Brasília, vai sentido centro, no entroncamento com a Via Rápida ali, ó, tem fila, 2,5 km, mais ou menos, do entroncamento da Avenida Brasília até o viaduto da Presidente Kennedy, isso gera um tempo médio de travessia de 25 minutos. Melhor opção pro motorista utilizar ali a Avenida República Argentina. Não esqueça, respeite os limites de velocidade. 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
0: Mix agora 8h29, o Pede no Zap continua no ar, quero ouvir a sua música favorita, aquele som que mexe com o seu coração, que te anima, que te faz dançar, que te bota astral nessa segunda-feira, 11983408000. Fala comigo, bom dia!
2: Olá, galera da Mix, sou Mauro de Juiz de Fora, Minas Gerais.
0: Fala,
2: e gostaria de ouvir Sia, Ship Thrills. Valeu!
0: Som tem a parceria do Shampoo.
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0: Mix agora, 8h36, Maroon 5 na programação do Melhor Mix do Brasil com This Love.
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0: Então, o negócio é o seguinte, tá? Toda essa sonzeira que tá tocando aí desde as 8 horas da manhã, tudo pedido de ouvinte. Você não pediu a tua música ainda? Então pede no zap, criatura, 11 98340 8000. 11 98340 8000, é nesse número que você vai mandar sua mensagem de texto falando a música que você, não, que você quer ouvir, aquela música que você gosta. Não tá, tá no trabalho, não tá em condição de gravar agora? Manda mensagem por texto, a gente dá um jeito aqui. Agora, eu preferiria que você mandasse a mensagem por áudio. Manda um áudio pra cá, pede no zap, daí você ouve a tua voz no ar. Assim, ó, fala comigo, bom dia.
2: Bom dia, Rádio Mix. Aqui é Cauã de Vitória, Espírito Santo. Salve, gostaria Cauã. De pedir a música Cold Heart, da Dua Lipa com Elton John. Valeu, abraço, boa semana pra nós.
0: Pra nós todos.
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0: Mix agora, faltando 15 para as 9 da manhã, nesse sonsaço. Ah, fala sério, né? Clima gostoso, música boa, clima de praia, né? Desse som Someday com Sugar Ray, aqui no Melhor Mix do Brasil.
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0: Pediu tua música? 11983408000. É o contatinho que você tem que ter salvo aí no teu celular. Esse é o contatinho do bem, tá? 11983408000. Manda tua mensagem pra cá, pede no zap. Quero ouvir a sua música favorita. Fala comigo, bom dia.
2: E aí, Mix? Aqui é o Vicente de Governador Valadares. Eu queria ouvir o Zóio de Lula com o Charlie Brown.
0: Falando em clima de praia, né?
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0: Mix agora, 8h53, faltando 7 minutinhos apenas para as 9 horas da manhã. Empire State of Mind, que sonsaço pra gente fechar essa sequência do Pede no Zap.
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0: Fica triste não, tá? Tem mais Pede no Zap ainda hoje. A partir das 8 horas da noite tem mais uma edição e você sabe, né? Amanhã de manhã, acabou o Jornal da Mix, tem mais uma edição no Pede no Zap pra gente curtir junto a tua música favorita. Quer garantir já a tua vaga no da noite? Ó, fica a dica. 11 98340 8000, manda tua mensagem pra cá, de texto, de áudio, pede tua música favorita, vamos ficar felizes demais de receber o teu pedido musical por aqui.
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0: Quer começar a semana com uma fofoquinha? É sempre bom, né? Tem notícia no mundo da música, é polêmica. O pai da Amy Winehouse, o Mitch Winehouse, foi condenado a pagar o equivalente a... Segura essa cifra aí, ó. Cabe no teu bolso que eu sei. 13 milhões de reais para amigas da cantora. A história é essa aqui, ó. O pai da Amy estava acusando as amigas da cantora de leiloar objetos da filha sem autorização dele. Aí a Justiça de Londres classificou o processo como fraco e o Mitch Winehouse foi condenado a pagar um valor alto para as amigas da filha. Agora, o pai da Amy terá 2 semanas para quitar esse valor. Parcelado, tá? Dá para fazer no carnezinho, no crediário. 13 milha. Amy Winehouse estourou nas paradas musicais com Back to Black no início dos anos 2000, aliás, uma das vozes femininas mais incríveis da história da música, tá? Maravilhosa. E o pai dela cuidava da carreira da Amy, apesar dos rumores de que ele sempre se aproveitou da fama da filha pra fazer dinheiro. Pais envolvidos com filhos talentosos, né? Caso dos Jackson 5, caso da Amy Winehouse, caso da Britney Spears, caso do Neymar Jr., tantos e tantos outros, né? A Amy Winehouse faleceu em 2011, aos 27 anos de idade, deixou um legado gigantesco na história da música. Até hoje, o som dela é muito consagrado, toca na Mix, inclusive tem Amy Winehouse sempre por aqui, porque música boa tá sempre aqui no Melhor Mix do Brasil. 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Então acessa aí, ó, radiomixfm.com.br.
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3: 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Uma obra de Sandro Moser, que revela os bastidores de imagens históricas do rei do futebol. 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
10: 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De volta aqui na Mix, fala com você, motorista que tá vindo de São José dos Pinhais para Curitiba, tem trânsito lento, acumulando 1,5 km de fila na chegada ao viaduto da Linha Verde. Tem tempo estimado ali de travessia de 15 minutos, então muita calma nessa hora. Já para quem vai sentido São José dos Pinhais, trânsito livre. Na Linha Verde, sentido região norte, em direção do Atuba, requer atenção do motorista. Já sentido região sul de Curitiba, em direção ao bairro Pinheirinho, o trânsito não apresenta alterações. 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

0: Mix nesse momento, 9h25, Rádio Love Nacional. Música do Detonautas Rock Club pra você aqui no melhor mix do Brasil.
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8: Mix. De volta aqui na Mix, falo com você, motorista que passa pelo centro, tem lentidão acumulada na região central, perímetro entre o Jardim Botânico Rebouças e o centro, né? Tem vários pontos de lentidão que provocam intenso volume nos carros ali por conta das intervenções viárias na região. Fluxo travado na Prefeito Lotário Meissner, a Avenida das Torres e também no Viaduto do Colorado ali sentido centro, atingindo também a Engenho Rebouças, Presidente Afonso Camargo e a Conselheiro Laurindo. A orientação a você, condutor, é evitar o deslocamento por essas vias. 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

0: Mix, agora faltando 5 minutos para as 10 horas da manhã, Jota Quest. Pneu furou? Acende o farol. Bom demais, né? Para fechar mais uma sequência por aqui. Eu volto amanhã, a partir das 6 da manhã, no Jornal da Mix, junto com a Flávia Consoli. Depois tem Pede no Zap, tem sequência musical. Tá ligado, né? Nas redes sociais, @MixCuritiba, segue a gente por lá. Dá essa moralzinha. Faz essa preza pra firma, beleza? Beijo, galera. Até amanhã. Tamo junto.
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8: Mix. Tô de volta aqui na programação da Mix, falando com você que vai pegar o contorno norte. Trânsito do lá tá pesadaço, tá arrastado, entre o viaduto da Rodovia do Café e a Rodovia dos Minérios. Tem quase 25 quilômetros ali de extensão, fila, pontos de parada, lentidão, meu amigo, e um tempo de deslocamento que passa dos 35 minutos. O gargalo mais pesado fica ali perto da Justo Manfron, na Lameia Pequena, por conta das obras e bloqueio na pista. Então, busque rotas alternativas. 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
1: Mix, o som do Marcelo Falcão e Chorão. São 10h23, vamos lá. 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
2: 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Aqui vai uma dica para você manter saudável o seu coração. A alimentação saudável é óbvio falar que faz muito bem. Agora, você pode dar preferências a frutas ou legumes, verduras, grãos integrais, reduzindo a ingestão de sal, açúcar, frituras e alimentos ultraprocessados, como salsichas e esses industrializados. Empacote menos e descasque mais alimentos.
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7: 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Tô de volta aqui na Mix falando com o motorista que exige atenção pra você que vai circular pelo contorno sul, entre Algacir Munhoz Mader no SIC e a alça de acesso à rodovia do Café. Tem trânsito intenso, um volume de veículos acima do normal com velocidade reduzida. Aí, motorista, nesse caminho você pode usar a marginal pra ganhar tempo. Por outro lado, fluxo totalmente favorável na linha verde que apresenta boa fluidez, desde o bairro Pinheirinho até o bairro Alto. Então, respeite os limites de velocidade e mantenha a distância segura do veículo da frente. 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

0: Mix e o som do Justin Timberlake, My Love. São 11h25.
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0: por aqui, hein? Já rolou? Ainda não? Vai lá dar o seu like. RadioMixFM.com.br. 5 da tarde tem mais.
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0: Mix o som de Rosier, Too Sweet. Meio-dia e 32, já já tem Baú Express.
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0: trilha sonora de alguns filmes, como O Diabo Veste Prada. Agora você vai aumentar bem esse volume e só respira.
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1: 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Aqui vai uma dica para você manter saudável o seu coração. Hábitos diários, como praticar exercícios, pode ser uma caminhada, uma natação, um ciclismo, uma corrida, jogar um beach tênis, um futebolzinho com os amigos, pelo menos 30 minutos diários, na maior parte da semana, vai fortalecer o músculo cardíaco. Mexa-se regularmente.
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1: Mix agora 1:02. Tá começando mais uma edição do Super Mix. Já vou contar pra você que tem prêmio novo, né? Começou o mês de agosto, praticamente hoje pra você, né? Primeiro dia útil, vamos lá. Tem um kit gamer por aqui. O kit vem com cadeira, mais o headphone iPhone.

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1: Mix e o som do Ja Rule e Fat Joe. What's Love? Vamos lá, vou falar pra você que o Kit Gamer tá por aqui, com cadeira mais headphone Aiva. E a gente vai sortear no final do mês.

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0: Foo Fighters com Walking After You, aqui na programação da Mix Curitiba 98.3. Estamos ao vivo até às 6 da tarde. Tá a fim de acionar o nosso WhatsApp? Então aproveita aí o nosso 419-9822-6669. Aproveita e dá sua dica para a programação da Mix. Pede a sua música favorita aqui, que logo mais, às 5 da tarde, vai rolar a edição da tarde aqui do Top Mix. São aquelas 4 mais pedidas do dia por você. Então capricha lá, dá-lhe nosso WhatsApp 419-9822-6669.
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5: 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Aqui vai uma dica para você cuidar da saúde do seu coração. Durma bem. Tem um sono reparador. Um bom sono é à noite e de 7 a 9 horas por noite para ajudar na regulação da pressão arterial. E você também pode controlar o estresse, o dia a dia, a correria. Você pode balancear o equilíbrio com atividades como a meditação, hobbies, brincadeiras, momentos de lazer que ajudam a reduzir as tensões que afetam os batimentos e a pressão arterial.
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5: Oi, oi, muito boa tarde pra você que leva a Mix de carona, uma boa semana. Motorista, tô chegando por aqui com informações ali da Getúlio Vargas. Trânsito complicado no cruzamento com a Via Rápida que liga o Pinheirinho até o centro. Por isso, vale sim desviar pela Silva Jardim, que ela é uma boa opção de desvio. 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

0: Mix agora 3 para as 3 e o Maroon 5 com Khalifa, o Wiz Khalifa, a música Payphone. Bom, 3 para as 3, daqui a pouco tem o quê? A edição aqui do Super Mix, aqueles 40 minutos que serão diretos, só de música. Não vai ter nenhum intervalo comercial. Quer ver? Quer ouvir? Então fica aí ligado na 98.3 Mix FM Curitiba. Já já tem mais.
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13: O melhor mix do Brasil, agora 3 e 2 e começa...
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13: Muito bem, Mix 3 e 2, começa agora então mais uma edição, a edição da tarde aqui do Super Mix. Aqueles 40 minutos direto de música. Não tem nenhum intervalo comercial para você curtir aqui nos 98.3 da Mix FM Curitiba. Então aproveita já também, manda seu WhatsApp pra gente aí, para você, quem sabe, ouvir a sua música preferida ali na edição do Top Mix, que começa logo mais às 5 da tarde. Nosso WhatsApp, anota aí, o 419-9822-6669. Então, Super Mix já está no ar com a primeira. Vem aí a Rihanna com Jay-Z.
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1: Mix, agora são 3h29, continua a edição do Super Mix. Aqueles 40 minutos que você está ouvindo já e continua aqui na Rádio Mix Curitiba 98.3, direto só de música. Nenhum intervalo comercial, continua por aqui.
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1: 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Mix agora 3h40. Essa foi a última da edição do Super Mix da tarde de hoje, nesta segundona com Dave Thames, Rain Dance. Então, por agora é só. Acabou aqueles 40 minutos, acabaram, né? Os 40 minutos direto de música, sem intervalos comerciais. Lembrando que você pode, deve, aliás, mande agora a sua mensagem para o nosso WhatsApp. É o WhatsApp aqui da Rádio Mix FM 98.3 Curitiba, para você indicar, pedir, dizer que quer ouvir a sua música preferida. Logo mais, às 5 da tarde, tem a edição da tarde aqui do Top Mix. A gente vai rolar aquelas 4 mais pedidas do dia por você. Então anota aí, 419-9822-6669. Por enquanto, acabou o Super Mix.
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7: Bora lá, motorista, tô de volta aqui na Mix com informações da Rodovia do Café. Atenção, motorista, trânsito complicado para quem segue em direção ao interior do nosso estado. Tem carreta em pane mecânica na altura do quilômetro 135 e mais de 6 quilômetros de fila. Quem tá por Curitiba, uma boa opção é adiar um pouquinho a viagem. 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

0: Mix agora 4-1. Ed Sheeran com Eyes Closed. Daqui a pouco, depois do break, tem a edição aqui das três das melhores músicas lá do ano de 2008. Portanto, lembra aí o que você estava fazendo nessa época. Lembra da Mix, daqui a pouco tem as três mais.
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0: Lil Wayne com Lollipop. Por enquanto, acabou essa edição, mas a qualquer momento você pode ser surpreso aqui na Mix Curitiba com mais uma edição das três mais pedidas de alguma época lá do passado, de algum tempo longínquo. Acabou.
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3: Sou a Giovana de Mogi das Cruzes. Toca pra mim uma do Guns N' Roses.
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5: 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Aqui é Simone e eu quero pedir a música do Backstreet Boys, Everybody.
6: Fala galera da Mix, que é Valdir. Toca uma música aí do Coldplay.

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0: WhatsApp, WhatsApp aqui da Mix é o 419-9822-6669. Já já, tô de volta.
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8: 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Vamos lá, motorista, de volta aqui na Mix com boas notícias. Rodovia do Café totalmente liberada em direção ao interior do nosso estado. Lembro que mais cedo havia um bloqueio parcial ali devido a uma carreta em pane mecânica. Agora tudo liberado, mas com um pequeno trecho de excesso de veículos. Mas nada que aumente tanto a viagem do motorista. No sentido Curitiba, fluxo positivo até chegar aos contornos aqui da capital. 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

0: ouviu aí a Lady Gaga com Bruno Mars, a música Die With A Smile. Mix 52, daqui a pouco a gente volta. 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
8: Vamos lá, motorista, de volta aqui na Mix mais uma vez com a linha verde no sentido da Tuba. O trânsito ainda tá mais complicado no cruzamento com a Marechal Floriano Peixoto. Tem obras por ali, permanecem 2 km de fila, 15 minutos parado. Então ainda vale sim desviar por dentro do Auer, pela Frei Henrique de Coimbra e pela Anne Frank para retornar na linha verde. 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
10: 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Mix 5 e 6. E agora mesmo está no ar já a edição da tarde aqui do Top Mix. O que é o Top Mix? São aquelas 4 mais pedidas de hoje, do dia, por você, ouvinte da Mix, que aqui mandou mensagem pro WhatsApp da Mix FM Curitiba 98.3 no 419-9822-6669. Já está no ar, então, são aquelas 4. Já começando com a posição número 4.
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0: Mix agora 5:12. Esta foi a posição número 3 do Top Mix de hoje. Segundona aí com a Olivia Dem, Man I Need. E agora a gente volta um pouco lá no túnel do tempo e vamos até o ano de 2010 saber o que era uma das Top Mix lá deste ano. E vem aí meu Fábio com a Cristina Aguilera. 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
1: Mix agora 5h23. Esta foi a número 1, né? A top 1 aí das mais pedidas de hoje pela Mix FM 98.3. A edição da tarde do Top Mix com Taylor Swift. The Fate of Ophelia, Top Mix, tá de volta. Amanhã, aguarde, a partir do meio-dia.
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1: E tem notícia do mundo da música, e essa é polêmica. E o pai de Amy Winehouse, o Mitch Winehouse, foi condenado a pagar a bagatela equivalente a 13 milhões de reais para as amigas da cantora. Bom, a história é a seguinte: o pai de Amy Winehouse estava acusando as amigas da cantora de leiloar objetos da filha, sem autorização, sem a permissão dele. A justiça de Londres classificou o processo aí como fraco. E Mitch Winehouse foi condenado a pagar um valor, a bagatela de 13 milhões de reais, valor alto, para as amigas da filha dele. Agora, o pai de Amy terá 2 semanas para quitar esse valor. E foram legais com ele ainda, hein? Parcelaram essa dívida. Amy Winehouse estourou nas paradas musicais com o disco Back to Black, lá no início dos anos 2000. O pai da cantora cuidava da carreira de Amy, apesar dos rumores, né, de que ele sempre se aproveitou da fama da filha para fazer dinheiro. Amy Winehouse morreu em 2011, aos 27 anos, mas deixou um legado na história da música. Para você ver essa e outras notícias, vai lá no site da Mix, acessa radiomixfm.com.br.
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9: Bora lá, motorista, tô de volta aqui na Mix com informações ali da linha verde, trânsito complicado entre Francisco de Rosso até a estação Tubo Vila São Pedro, devido às obras da construção da nova trincheira. São 2 km de fila, 10 minutos para passar pelo trecho, por aí tem a marginal, que é sim uma boa alternativa de desvio. 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

0: 5 para as 6, Justin Bieber com Nick Minaj, Beautiful and Beat. 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
2: Bora lá, motorista, tô de volta aqui na Mix agora com informações da Avenida Cândido Hartmann. Quem passa ali por perto do Parque Barigui e conta trânsito complicado em ambos os sentidos, tem registro de ocorrência por ali. A dica é evitar a Cândido Hartmann e para isso vale sim desviar pela Manuel Ribas. 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
6: Caco, será que alguém no final de semana encontrou alguém que não encontrava há muito tempo? Fim de semana?
7: Eu acho que sim, cara. Inclusive você encontrou pessoas que você não encontrava no final
6: de semana. Fazia tempo, né? Fazia tempo que eu não encontrava aquela galera.
7: Você foi dar uma banda em Holambra?
6: Eu fui dar uma banda em Holambra. Não.
7: Holambra.
6: Holambra. É isso. Eu fui pra lá. Fui ver flores. Fui reconectar com as minhas raízes, com o interior. Senti o cheiro do mato, ver o céu azul, porque sabe quem mora em grandes cidades, grandes centros, isso é bem complicado. Só que geralmente nesses lugares tem pessoas também, né? Pessoas que estão muito mais conectadas umas com as outras do que a gente. Vamos falar a verdade. E aí no programa de hoje, pra começar, a gente pensou assim, cara, verdade, né? A gente vai reciclando amigos de 10 em 10 anos. A verdade é essa, porque muda, né? Ou é na escola, ou depois no mercado de trabalho, na faculdade. Então o que acontece? Você vai ali, ó, colecionando amigos. Mas, às vezes, na vida adulta, depois dos 30, que é o nosso caso, né, cara? A gente começa a ficar com poucos.
7: Poucos. Você falou uma palavra que, assim, vai passando o tempo, você vai reciclando amigos. Isso é importante. Mas tem uns também que você não precisa reciclar, não, né?
6: Você fez uma viagem, não fez? Você reencontrou uma galera da...
7: Das antigas,
6: assim. Das antigas, não
7: foi? Não, assim, não que eu reencontrei. A gente sempre se encontra, mas foi a nossa primeira viagem pra fora do Brasil. E a gente tinha falado disso há muitos e muitos anos. E foi a primeira vez que a gente falou, beleza, agora a gente vai, porque um amigo nosso fez 40 anos, então vamos viajar todo mundo.
6: 40, cara. Nossa,
7: e foi
6: tá
7: muito,
6: velho.
7: Muito especial, inclusive...
6: Tu tem já 40 anos, né?
7: 40, tá velho. Não, tô velho o quê, mano? Aqui é o shape, mano. Aqui é six-pack, cara. Brincadeira, não tá six-pack, mas tudo bem. Mas foi um momento muito legal, inclusive minha esposa pôde conhecer vários dos meus amigos
6: isso
7: de infância.
6: Hora, né?
7: E aí acabou criando amizade, inclusive outro dia estavam lá fazendo aula de cerâmica. Esse bagulho de aula de cerâmica também eu não
6: a
7: sei.
6: A sua mulher fazendo aula de cerâmica?
7: Mano, estranho,
6: cara, você tá louco, liga pra ela agora. Você quer ir lá?
7: Não.
6: Eu faço problema sozinha, fazendo cerâmica?
7: Então, eu acho isso meio... Sabe o que eu lembro, cara? Sempre que falam, vou fazer uma aula de cerâmica, eu falo, porra, mano, Patrick Swayze, Ghost...
6: O filme, mano.
7: O filme, aí Demi Moore, e de repente aquela coisa começa
8: uma
7: a ficar...
8: gostosa.
7: Aí você fala, meu, o que a minha mulher foi fazer cerâmica? Vou embora!
6: Pelo amor de Deus, eu já ligaria
9: eu
6: agora,
9: fosse,
6: eu abandonaria.
9: Eu tava de olho.
6: O O Silvio tá aqui?
7: Vai ter que saber qual é o Silvio.
8: Tem três Silvios.
9: Tem muitos Silvios.
6: Cara, a gente tá falando aqui de reencontro, né?
7: Reencontro.
6: E a gente vai trazer agora pro nosso Brasil um papo sério. Se você pudesse reencontrar alguém das antigas, pega aquela pessoa assim que pra você foi pá. Quem você reencontraria hoje? E vale pra tudo da tua vida. Alguém do seu trabalho, algum amigo, infância, crush, ex. Vale tudo, né? Ou aquela pessoa que você acabou se afastando, sei lá porquê, e hoje você vai ligar pra ela. Manda mensagem no arroba mixtudonamix e no meu no giza.on. E agora eu vou te fazer um convite.
7: Faça.
6: Cola na live, porque eu vou falar uma coisa. Caco, eu juro pela Yas. Ela tá aqui, a nossa produtora. Ah. Que eu acho que já tem mais de... Nossa, eu acho que mais de 15. 15 anos que eu não me vejo com tanto homem no mesmo lugar.
7: Que
6: meu
7: isso,
6: Deus, que... quantos homens desse... Eu nunca lidei com tanto homem na minha vida. Olha, um, dois, três, quatro. Meu Deus, o que, que eu vou fazer hoje?
7: Então peraí, que a gente vai bater esse recorde. Vai quarta-feira lá no FUT.
6: Ah, daí não, aí é homem demais pra mim. E muita bola também, não vou saber chutar nenhum. Agora. Falando em bola, vamos passar a bola pros nossos convidados de hoje. Diz pra mim, que banda é, Caco?
7: Ah, agora a galera já tá ligada. Então,
6: exatamente,
7: sejam muito bem-vindos, malta.
10: Muito
6: obrigado. Ô, Caco, você sabe que quando a gente tem muito homem no estúdio, a gente tem que fazer chamada, né?
7: Tem que fazer
6: chamada. Vamos lá. Vamos pros nomes. O primeiro, número um... No violão, Thor.
7: Olá.
6: Meu Deus, é o Thor.
7: É, bicho.
6: E nem era a bola, né? A gente tá falando agora de outra coisa, né? A marreta do Thor.
7: Inclusive, meu, a galera tem que colar aqui na live, porque vocês vão ver uma coisa rara.
6: Exato.
7: Ele é raro, porque, mano, ele é tudo tatuado, né?
6: Um é cara o muito Thor,
7: bonito,
6: é o Thor.
7: E ele é left-hand, mano. Ele toca com a mão invertida. Então, quando você vê um cara tocando, de repente você vê o cara com o instrumento contrário, isso não é uma coisa muito normal de se ver hoje em dia.
11: Você está fazendo ótimo merchan da minha pessoa.
6: Não é verdade?
10: E o violão é tatuado
7: o
10: também.
7: O violão também é tatuado, é verdade. É.
9: Agora... Foi o meu tatuador que tatuou meu violão.
6: Temos aqui também o Diego Lopes, baixista, Caco, assim como você.
12: Opa, e aí, gente, tudo bem?
6: Tudo bem, seja muito bem-vindo.
7: É o nosso famoso Apache.
6: Exato.
7: O Apache.
6: Temos o Bruno Boncini.
13: É isso aí.
6: Tá de volta, né? 10 anos, cara.
13: E aqui também, né? A gente, na época, veio aqui na Mix também, tivemos essa alegria da retornar.
6: E agora tá de volta
12: aqui. A gente estreou aqui na Mix.
6: Vocês estrearam na Mix?
12: O show da banda foi no Teatro da Mix.
6: Caramba, cara!
9: Foram ensaios abertos no Teatro da Mix.
13: Diego Wikipédia, tá aí. Lembrou?
7: É que isso, assim, pra gente é normal, né? Quando a banda passa por aqui pela primeira vez, você já sabe que é sucesso, né?
6: É sucesso,
7: cara. Aí, assim, segue o líder, né? Começou a tocar na Mix, a galera começa a tocar também, aí o negócio acontece, né?
13: Por isso que a gente voltou, que é pra poder ter o segundo batismo.
7: É isso, batizado.
6: Agora... Uma coisa muito curiosa, pelo menos pra mim, que sou leiga nessa vida, né? A gente tem o Bruno Mancini, que voltou pra banda, né? Depois de 10 anos.
13: Boncini.
7: Boncini.
6: É Boncini?
13: Boncini. Cherboncini. Meu nome é Bruno Cherboncini.
6: Então vamos usar o Boncini.
13: Só que ficou Boncini para meios de facilitação, né?
6: Ah, Boncini é Boncini. O importante, o bom mesmo é que você voltou,
13: o
6: entendeu?
13: O bom é o Ruincini. Né? Pelo menos a gente abreviou e ficou interessante, né?
9: A banda... é o meme lá do Bastardos Inglórios? Margarete.
6: Margarete. Ô, Caco, você viu banda com dois vocalistas assim?
7: Cara, é raro, mas essa aqui eu vou te falar que tem potência vocal.
6: Hein? João Gomiero, seja bem-vindo também.
13: Que delícia, muito obrigado.
6: Seja muito bem-vindo. Mano, Pepe e Neném, da banda Malta.
10: Banda com dois vocais.
6: Agora, que doideira, né? A gente vai falar sobre isso hoje aqui no programa, a volta do Bruno Boncini.
13: Margarete.
6: E esse reencontro depois de 10 anos, os shows que a banda tá fazendo, as histórias da banda com a gente aqui na Mix. E vamos junto com a gente também no YouTube, né?
7: E vamos junto com a gente no YouTube. Inclusive, a galera já tá chegando aqui, ó. A Ilane Ginosa já chegou. Bárbara é de Cesaro. Ela me falou pessoalmente aqui que era Cesaro. É de Cesaro. Ó, a Stephanie também já colou. O Ataya, a Valkyrie, o Wellington. Quem mais tá chegando aqui também? Enfim, é só você chegar. Aliás, o nosso Mix tudo cresceu tanto que a gente tá de casa nova.
6: Ah,
7: né,
6: mano, vai, cola lá. A gente tem umas graminhas, daqui a pouquinho vai virar flores, já, né? Então cola lá no youtube.com/mixtudonamix, porque na live a gente vai fazer mais som, a gente vai conversar sobre mais coisas. Então o programa na íntegra. Só que assim, Caco, essa música Diz Pra Mim, que explodiu, tocou muito aqui na Mix, a gente ouviu muito com a sua voz, Bruno Mantini.
10: Boncini!
6: Boncini!
7: Você. Ela tem que assistir.
9: Agora vai.
7: Ela tem que assistir Bastardos Inglórios, porque essa cena tem o Dominique de Coco.
9: Dominique de Coco.
6: Então, cara, eu queria ouvir essa música agora com o Bruno. Boncini! Tini.
7: Ah, sim, agora
6: tem um
7: sim.
6: negócio ali no Tini, né? Ah. E com outro vocalista. Vamos lá então, João.
7: João.
6: É,
10: que,
6: cara.
10: Que isso? Mano, quer que eu cante disso pra mim?
6: Mano, não, junto. Vocês acham que vocês iam chegar aqui na Mix com esse violão? Esse tanto de homem no estúdio? Oh, meu Deus do céu.
10: Muito de palinha.
6: Já vamos começar com o povo brasileiro que gosta muito de palinha. Malta com a gente aqui no Mix Studio. Já vamos começar desse jeito, vai. Com vocês?
10: Vamos dois juntos.
6: É claro que sim. Isso a Globo não mostra. Vamos lá.
10: Esse tom tá no GR ou tá... É um tom maravilhoso.
7: Ai, ai, que delícia, velho.
8: Quer que desce?
10: Não, não, desce, tá, não legal, tá legal, tá legal.
7: Os caras são bagunceiros, né,
10: meu? Aqui, vai ser difícil hoje.
14: Vai, filho. Já tava indo.

0: uma mescla que a gente nunca fez, não
1: é? Exatamente.
2: Não, isso aqui foi ao vivo.
3: Mano, mas é isso, eles acharam, né? Que ia ser... É isso aí. Eles acharam que ia ser fácil, cara.
4: Acharam que ia ser fácil.
3: Ah, não há.
4: Aliás, é. A gente pegou vocês de surpresa, de repente pediu vocês cantarem juntos.
3: Foi,
4: inclusive,
3: né?
4: A gente tem
2: com
4: muita
2: certeza.
3: Eu tenho dessas, eu tenho dessas. Hein?
1: Na verdade, o que acontece? O show, ele tem vários momentos que nós estamos cantando juntos.
4: Sim.
1: A maioria deles, na verdade.
4: Ah.
1: Só que, por exemplo, Diz Pra Mim é uma das músicas que... Na verdade, a maioria das músicas do Supernova, o Brunão, ele faz, eu faço ali uns backing vocals e toco...
4: Faz
1: e toco guitarra ou violão, exato. Só que a gente faz outras músicas também juntos e tal, mesmo aí, duetando mesmo.
4: Uhum.
1: Mas a parte do Supernova ficou com um lance nostálgico da primeira fase mesmo da Malta.
3: Não tem como,
1: então,
3: né?
1: Não tem como, exato.
4: Então, é bem característico também, né?
1: Sim, exato.
4: E uma coisa que eu acho muito legal, até falando um pouco sobre a história de vocês, é que tiveram várias mudanças ali ao longo da carreira da Malta, né? Teve também a Luana Camará também, uhum, que assumiu ali os vocais durante
3: Nossa,
4: o tempo.
3: Nossa, é verdade! Eu não lembrava disso!
4: Teve essa fase também. E aí tem a fase do João e agora a fase que é a Master Blaster.
3: A Master Blaster,
4: com as
3: cara.
4: Duas vozes mais potentes, cara, do Brasil.
2: Double Dragon!
4: É verdade, cara. Eu sempre falei isso. Eu acho que vocês têm muita qualidade técnica. É assim, qualidade...
5: Depois eu te passo o Pix e eu
3: Não, mas é sério.
4: Mas isso é real. Porque assim, a gente sempre tem que olhar de um lado o potencial artístico. Então, o que você tá entregando ali no palco, né? As suas obras, a sua composição, os seus arranjos. Mas também a tua presença e a tua entrega em cima do palco,
1: uhum,
4: né? E eu acho que vocês têm isso de sobra. E, inclusive, eu fico muito feliz de ver vocês aqui reunidos novamente. Isso pra mim é uma coisa... Que até não é nem nostálgica, mas é uma coisa que seria uma utopia que, na verdade, agora se realizou. De ver todos vocês juntos. Então, parabéns, galera.
1: Pô, obrigado, muito obrigado. Obrigado.
5: O Caco, ele esteve lá atrás também,
3: né?
5: Com a gente no começo lá. E foi um cara super participativo, assim. É, emanou uma energia 100% pra gente.
3: Oh,
2: ajudou na
3: Dikidama
2: ali.
5: Exatamente. E assim, a Malta, ela é uma banda que eu considero, na minha opinião, ela é uma banda ousada, né? É, tanto hoje, nessa atitude da gente ter dois vocalistas, né? Quanto no passado, até mesmo nas composições, cara. Porque a Malta, ela, se você escutar as músicas lá do primeiro CD, ele tem uma veia hard rock, principalmente nos vocais.
1: Uhum.
5: Que a gente fala que assim, cara, eu não sei se foi... Se eu fiz bem ou fiz mal, porque agora é o tipo de coisa que você não vai cantar até os 90 anos.
4: Né? Porque o drive, na verdade, vai gastando a tua garganta,
5: você,
4: né?
5: Você se torna. Ali é um. É toda vez alta performance, né? Então não dá pra você nunca chegar ali.
2: Não só toda vez, né? Toda música.
5: Toda música. Então o contador de giro tem que estar sempre lá em cima. A gente vê algumas bandas hoje, tipo Avenged, Sevenfold, que passam um pouco por isso, né? Então a gente vai envelhecendo, mas as músicas continuam jovens. E a gente tem que se adaptar àquilo ali pra tentar sempre trazer pras pessoas aquilo que elas têm guardadas na memória
1: aquela
5: delas.
1: Entrega, né?
5: Aquela entrega
4: e tal. Então, e olha
5: é um
4: que legal também.
5: Extra.
4: A Juliana mandou aqui, ó. É um grande privilégio ter dois vocalistas nesse nível. E é verdade, né?
3: Mano, é muito louco isso. Tem tanta banda que tá precisando de um.
4: Puta, é verdade, cara. Tem banda que não tem nem vocalista. Vocês têm
3: um monte de banda com os vocalistas aí que você fala, não é possível.
5: Mas você sabe,
3: cara,
5: que eu virei vocalista de verdade por causa disso.
2: O João também.
3: É sério?
4: De verdade. Pô, eu virei baixista porque a bateria já tava ocupada. Eu falei, mas
2: eu virei guitarrista porque não consigo cantar desse jeito. Senão ia ser um nojo.
3: Eu ia ser um nojo também.
1: Eu era guitarrista e falou, tá precisando de vocal.
5: Exatamente isso. Eu era guitarrista também. E aí eu tinha uma banda cover de Black Sabbath. Era a primeira banda.
3: É.
5: E eu era fissurado em Black Sabbath. E aí a gente tocava na banda, tal, eu tocava guitarra e nunca tinha vocal. Até que um dia os moleques vão parar. Aí eu falei, não, eu canto, vai, deixa que eu canto. Aí eu comecei a cantar. E como o guitarrista, você chacoalhava a bananeira caia 10, a gente arrumou
1: não,
5: uma
1: não, não, fase, né? Difícil, era maravilhoso.
4: Eu vou te falar, cara. Ele falou assim, tá faltando sim. Só a peça que fica aqui no meio, que canta, que escreve.
3: Só o cara que canta.
4: Eu vou te dar esse lugar. Eu falei, beleza, vou lá então. Agora, irmão, acha um baixista. Na moral, você falou que você chuta uma...
3: O Diego o baixista apareceu.
2: Como,
3: o baixista,
2: como que eu apareci nesse negócio
3: como
2: aí?
3: Como
1: o baixista
3: de...
1: guitarrista
2: na
1: normalmente?
2: Na verdade, quando a gente tava formando a banda, né? A gente tava falando em dois guitarras, era eu e o Gil, né? E daí eu ia, tipo assim, a gente procura um baixo.
4: Tá vendo? Nem baixista o cara era, meu!
2: O que aconteceu, né? Daí demorou um pouquinho, eu falei, deixa que eu toco baixo, vai.
3: Mas, foi assim?
2: Caco, até o quinto ano de banda, ele falava, mas que na verdade eu sou guitarrista.
4: Você tá vendo
5: verdade.
4: Que... Você entendeu
5: a entrevista,
4: que...
5: ele...
4: Não, você entendeu
3: o baixista,
4: qual é o drama?
3: O drama do baixista é realmente real, só porque, a gente tá aqui com os quatro. Todo mundo com o microfone na mão. Cadê o microfone do baixista?
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0: Caco,
1: a gente só entrou aqui mesmo porque a gente tá com duas pessoas, duas baita vozes aqui da banda Malta, né? Sim. O João e o Bruno, dois vozeirão, não é não?
0: Com certeza, né? Porque você não viu a minha ainda.
1: Caco, vamos oferecer uma música pra eles?
0: Agora.
1: Com o vozeirão, vai, Caco.
0: Vozeirão.
1: Você tá vendo qual é a música?
0: Não, deixa eu chegar mais perto que eu tô sem óculos aqui.
1: Eu falo a banda, você fala a música, demorou?
0: Peraí. Qual
1: com vozeirão.
0: Com vozeirão?
1: É, com vozeirão. Eu falo a banda e você fala a música.
0: Mix tudo. Não, na verdade isso é o
1: BG. Não, esquece que é isso aí.
0: Então vai.
1: Agora, pros nossos convidados de hoje, da banda Malta, pro Bruno, com esse vozeirão todo, e pro João...
0: Ai, Soldiers of Love.
1: Aê.
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1: Mesmo nível.

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1: Você tá maluco? Essa música é demais, não é? O Caco imita muito bem ele, o Ed Vedder, não é?
2: Okay.
3: Por favor, Caco.
1: Vai, Caco, vai você.
2: Assim, é só
1: olha
2: botar o
1: isso! Na frente.
3: Tem um, é.
2: Não,
3: tem.
2: Mas é que o seu imita o Silvio, o Bob Esponja, pô, o Ed Vedder é um passo.
1: É, junção, é um, né? Tá fácil.
3: Como que é o Bob Esponja?
2: É, é tipo isso.
4: Ô, Patrick,
2: não, isso. Tá, só tem imitador aqui, velho.
1: É muito. Galera, a gente tá com a banda Malta aqui nos estúdios da Mix, eles trouxeram violão, vai rolar som, a gente vai pro intervalo. Enquanto isso, vamos fazer alguma coisa na live pra essa galera que entrar? youtube.com/mixudamix. Bora, bora. O que a gente vai fazer agora?
2: Olha, eu acho que vai ter versões exclusivas, só que só pra galera que colar na live. Porque a gente é assim, mano. A gente gosta
1: vamos
2: de exclusividade.
1: Versão! Como é que é, Caco? Versão!
2: Mix Tudo, Malta Especial.
1: Entra live.
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14: Vamos lá, motorista, tô de volta aqui na Mix com informações ali do Alto da 15, rua 15 de novembro, com o trânsito mais carregado no cruzamento com a 7 de abril, devido ao excesso de veículos, pouco mais de 10 minutos para passar pelo trecho de menos de 1 quilômetro. Vale sim desviar pela rua Reinaldino Schaffenberg de Quadros, ou então ali pela rua Itupava. 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
2: Durar muito, hein?
1: Caco, isso tá no início. Agora tem uma coisa, a gente tá falando hoje de pauta, né? Que é reencontro.
2: Sim.
1: A pessoa que você vê hoje pode guardar. No final do mês de agosto vai ser um reencontro, porque o mês é gigante e tem até uma pesquisa que a Fabizinha vai trazer pra gente agora.
2: Olha.
1: Realmente, não é pira da nossa cabeça, não. Igual o nosso convidado. O Bruno trouxe uma parada aí sobre massagem, que a galera acha que é pira.
3: Vou mostrar o artigo.
1: Ele tem um artigo sobre coisas que a gente nem bota fé e é real. A Fabi vai dizer pra gente se essa pira do mês de agosto, se é tão gigante, é real ou não, através da pesquisa.
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1: Vitor Clay adrenalizou aqui no Dial, mas na live quem adrenalizou foi a Amanda Malta. O que, que foi aquilo que a gente viu, cara? Por isso que a gente fala pra galera colar.
2: Pelo amor de Deus, cara, quem não tava na live agora perdeu uma apresentação espetacular.
1: Nossa, cara, foi demais. Banda Malta com a gente. Formação original, praticamente, mas agora com plus, né? E o Caco fez uma pergunta na live, falei, mano, vamos falar isso no ar, né, Caco?
2: Vamos falar no ar, que é o seguinte, já vimos aqui que tem muita energia, muita amizade, sim, muita alegria entre vocês, mas eu quero saber e o Brasil também quer.
1: O Brasil quer saber.
2: É isso. Quais são os planos, né? Vai rolar turnê, vai rolar uma música especial, vai rolar um trabalho. E aí, o que, que a Malta preparou pra esse ano? Aliás,
1: a
2: esse
1: Malta
2: meio de ano...
1: É,
2: todo mundo... Agora a gente tá falando de, né, meio pra final de 2026. Uhum. Tenho certeza que vai seguir pra 27. E aí, quais são os planos?
3: Cara, eu acho que nesse momento a gente tá bem focado na turnê em si. Né? A gente tá com uma agenda legal, a gente vem crescendo, né? Vem acontecendo uma crescente muito bacana. As pessoas cada vez mais estão sabendo do encontro, né? Então, eu acho que nesse momento a gente está bem focado nisso, em trazer o show para a estrada, levando essa nostalgia que, né, a gente estava falando aí para o pessoal que na época curtia. E que, né, a gente vê nas mensagens, o pessoal falando, pô, fez parte da minha infância, né? Se sente meio velho, mas é uma honra.
2: Não, a gente tá que nem vinho, cara. A gente tá envelhecendo bem.
1: Quando ele fala assim que se sente meio velho, é por causa dessa música aqui, gente. Essa música, parece que foi ontem, né? Que disse pra mim que vocês tocaram aqui, sim, na abertura do programa. Sim. Mas assim, é aquela música que, cara, ninguém vai esquecer. A gente vai envelhecer.
4: É tema, tocou muito. Oi? Na Mix, inclusive.
2: É. Muito,
4: tocou.
2: Muito, muito.
3: A gente é muito grato à Mix, inclusive, pelo apoio e por ter acreditado tanto também na banda lá no começo.
1: Exato. E olha quanta coisa aconteceu, vocês aqui de novo. Exato. Agora com o turnê, cara.
3: De verdade, obrigado mesmo.
1: Agora, Bruno, tanto tempo fora, né? Ele tirou 10 anos, gente, pra ficar de boa, saiu das redes sociais, voltou agora pra banda. Como é que foi esse reencontro com os moleques?
3: Então, eu morei fora um tempo. Eu escolhi a dedo, fui morar durante a pandemia lá em Portugal. Então foi a melhor época que eu podia ter escolhido, né?
4: Foi contém tudo, ironia.
3: Foi tudo 7 vezes mais difícil.
5: Vezes o euro.
3: Foi a 7.
1: Nossa
3: e
1: senhora.
3: Aí eu paguei os pecados lá.
2: Eu vou explicar pra vocês mais ou menos como é que funciona. Fala assim, pô, o artista tem rendimentos, né? Que ele continua recebendo ao longo da vida. Exato. Aí ele fala, pô, tá legal, tá entrando bacana aqui. Acho que eu vou morar fora. Ali o euro tava 3,50. De
3: e
2: repente.
3: Deu um ruim enorme.
2: Meu
3: mas,
2: Deus.
3: Mas mais ruim que isso deu pra quem pegou a doença na época.
2: Não,
3: né?
2: Total.
3: Então, graças a Deus, a gente tá aqui, sobrevivemos. Foi muito triste, foi um momento.
2: Ah, foi terrível. Bem na época da pandemia,
3: foi na época,
2: né?
3: Da pandemia, foi, sim, cara. Então foi um momento terrível da humanidade, né?
1: Foi terrível. Pra todo mundo.
3: E a gente. Eu tava lá, bicho, nesse momento aí, apocalíptico. E aí depois eu voltei. Eu também faço outras coisas, né? Eu sou luthier também, eu construo violino, viola e cello.
2: Ah, você toca violino também, né?
3: Toca,
2: inclusive.
3: No show também a gente faz um espetáculo bem legal, assim, de violino e tal. Então, eu comecei a me reinventar artisticamente porque eu sou muito artista, cara, sabe? Sinto necessidade de fazer essas coisas. Entalhar na madeira, eu fazia quadro entalhado. Eu tava sempre artisticando a vida.
2: Uhum.
3: Até que a gente, como eu te falei ali no começo, a gente sentiu que era um momento legal pra fazer um reencontro, cara. Foi assim que esses 10 anos sabáticos se passaram. Com muito mais emoção, tá? O resumir, porque senão isso aqui ia longe. Muitos artigos científicos...
1: Olha lá.
3: Foram lidos, né?
1: Lá vem ele.
3: Dominados.
1: Olha ele, rapaz. Vamos de áudio?
2: Bora.
1: Tem áudio.
2: Então bora, vamos ouvir.
1: Bora.
6: Meu, eu sou muito fã dos caras. Nossa. Eu participei no reality, eu vibrava, eu e minha irmã, a gente... Nossa. Eu não acredito que a minha sobrinha tem o privilégio de estar aí. Ai, que da hora.
1: Tia da Yas, viu?
2: É mesmo?
1: Banda, banda Malta.
5: Ah, um beijo pra sua tia.
2: Até o ar foi afinado, cara.
1: Tudo sincronizado. Ela falou desde a época do reality, né?
2: Ela tá aqui na live também?
1: Superstar, né?
3: Não vai dizer também que a gente fez parte da sua infância.
1: Eu acho que foi, sabia?
2: Ela não tinha nascido. Desculpa,
1: ela foi feita quando o pai e a mãe...
3: Gera Adriane, assim, sabe?
4: Como é que foi quando teve essa virada pra vocês também? Porque a gente agora tá vendo a galera... Eu era criança, o cara chega com um bigode e dois filhos.
2: Bigode de dois filhos, mano.
0: Quando aparece pra vocês também, uma galera assim?
4: Eu tô falando, a galera que era criança e chega pra você no camarim ou pra tirar foto e comenta sobre isso.
2: Porra, você fez minha infância, eu falo, porra, cara, eu só tenho 40 ainda. Eu acabei de fazer 40 e tô na crise da vida.
7: Parece. Eu também tô 40 aqui, cara.
2: Mas a gente não parece, Dieguinho, você tá ligado, né? Dormimos no formal, cara.
4: É verdade. O Diego mais porque ele tem descendência asiática.
0: Vocês estão muito bem, estão muito...
2: Muito obrigado.
0: O Caco está um rapaz assim, ó.
2: Tá mesmo.
0: Pitel.
1: Então é um bombonzinho, né?
0: Um bombom. E o Diego é o nosso gnomo da prosperidade, ele não envelhece.
2: Ele não envelhece ele nunca, né?
0: Centenas de anos, né?
2: Os cabelos estão ficando brancos, mas só, né? Mas a única coisa que...
1: Meninos, a Malta já passou por várias transformações, né? Vários vocalistas e tal. Com a sua chegada agora, Bruno, a gente tá aqui com o João também. O que a galera pode esperar? Tem algo diferente que a galera vai conferir assim?
0: O show tá bem legal, porque a gente tá fazendo, justamente usando o fato de ter os dois vocalistas, a gente consegue fazer um show mais dinâmico, cara. Sabe? Às vezes, não que com um vocalista só o show fique enjoativo, mas é lógico que se você conseguir alternar, se você tiver dois caras ali alternando, você traz dois mundos diferentes.
1: Duas energias.
0: Uma dinâmica acontecendo ali, né? Então a gente usa isso muito bem no show.
2: Exatamente. E isso a gente tem visto uma coisa muito legal que a gente comentou. Depois de 10 shows, assim, a gente parou pra avaliar. Cara, são só comentários positivos. É muito legal isso. Porque a gente espera uma comparação, alguma coisa que, sei lá, pô, o que tá acontecendo? Dois vocais, o que é isso? Então todo mundo tá, pô...
0: Isso
2: que...
0: vale a pena dar um like no que o João falou ali.
2: Sim.
0: Porque realmente a gente pensou assim, pô, como é que vai ser? Será que vai ficar batalha vocal do The Voice?
2: É.
0: Né? O nego vai ficar comparando. Mas, cara, foi...
2: Irmão, não tem batalha. Vocês dois cantam demais. Não tem essa.
0: Mas, cara, o povo é tóxico.
2: É,
1: mas... Gente, o que é o Bruno, mano? O povo é tóxico.
4: Mas é verdade.
0: Não, é verdade.
1: Mas eles vão ter que aguentar e ponto, entendeu?
0: Não, e aí a chance deles virem nos cornetar era absurda.
2: Muito grande.
0: Então, o fato da gente ter só recebido elogios...
2: Eu tive uma ideia incrível pro show.
0: Foi impressionante.
1: O cara teve uma ideia pro show,
4: mano. Vamos fazer uma aposta.
2: Você tá ligado que quando vem esses da download, o bagulho é brabo.
1: Vai, de caco para a banda Malta.
2: De caco, mano, de caco de produção do show, que vai ficar incrível. É o seguinte, já que tem um povo tóxico que vai querer ficar fazendo
0: maior
2: comparação, não tem aquelas máquinas de soco que a galera vai lá e dá um super punch lá pra ver qual que é a pontuação que faz?
1: Meu Deus.
2: Mano, vocês usam painel de LED, certo?
1: Certo.
2: Vocês são todos os paranauê de tecnologia que eu tô ligado. Verdade. Ali no show. Mano, vocês têm que fazer um duelo do Bruno com o João e um score ali, tipo como se fosse um super punch, é um super voice, tá ligado? Vocês vão ter que mandar um melisma gigantesco.
4: Você quer que os caras tirem um X1 no show?
2: É tipo um X1 do vocal.
1: Olha aqui, olha isso.
4: Essa ideia aí,
1: olha essa ideia.

0: calculoso pra saber se não é acreditável.
1: Ousado.
2: Ousado.
1: Muita força aí.
2: Então vai.
1: Você tá plugado, não?
2: Tá,
1: ó, agora,
3: tá todo mundo ouvindo, não?
2: Tá todo mundo ouvindo.
1: As violas?
3: Tá plugado isso aí?
2: Tá plugado.
0: Tá plugadão.
2: Põe o fone, Bruno. Vai, é com vocês agora.
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0: Foi!
1: Fechou. Foi!
2: Você tá impressionada, Kery?
3: Eu vou pro intervalo, tá, cara. Vou pro intervalo, peraí.
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15: Vamos lá, motorista, tô de volta aqui na Mix com informações ali do Alto da 15, rua 15 de novembro, com o trânsito mais carregado no cruzamento com a 7 de abril, devido ao excesso de veículos, pouco mais de 10 minutos para passar pelo trecho de menos de 1 quilômetro. Pare sim desviar pela rua Reinaldino Schaffenberg de Quadros, ou então ali pela rua Itupava. 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

0: É, Diego.
1: Olá.
2: Que foi?
0: Ô, Diego, com essas vozes pesadíssimas, com essa identidade da banda Malta, o baixo toca mais forte? Tô zoando.
1: Ah, meu.
0: Mas e aí?
2: Sim, toca forte.
1: Toca forte.
0: É uma responsa, forte, né? Fala aí. Forte. Segurar tudo. Ah, fala aí. Gostou, Caco? Tá perguntando pro baixista?
1: Eu gostei. Você vê que o baixista sempre pega essas perguntas mais, né? De duplo sentido.
0: Mas, gente, o baixo,
1: trivela,
0: mano,
1: vai tudo no baixista, né?
0: É só pra brincar, que ele tá muito quietinho.
1: Tem uma coisa importante pra falar sobre os baixistas, cara.
0: Ah.
1: Eu tenho que defender a minha classe aqui, né, Dieguinho?
2: Vai, fala, Caco.
1: Nós somos os caras mais agilizados do rolê. Porque enquanto a galera tá lá brilhando no palco, a gente tá onde? Tá sentado em casa, fazendo produção, fazendo design.
2: Design, exato.
1: Conta um pouquinho desse outro papel que você faz também dentro da Malta.
2: Sim, não é só eu. O João, quando ele entrou pra banda,
1: você
2: ele
1: também é designer,
2: ajudou,
1: né?
2: Ele é designer também.
3: Também.
0: Gente,
3: agência,
0: todo mundo
3: loucura.
0: Tem que fazer tudo, não é verdade?
2: Ah, a gente é uma fabriquinha, né? Acho que a gente consegue produzir tudo sozinho, né? Praticamente desde a gravação, produção e o visual, toda a tecnologia.
1: Vocês acham que isso é uma das coisas que faz com que a Malta tenha realmente uma cara própria?
4: Com certeza.
3: Muito.
4: O fato da gente poder, desde o embrião ali, cuidar, influencia completamente no resultado final. Desde a parte da arte, da criação do logo.
2: Exato.
4: E
2: o painel também.
4: O painel, nossa, as cara, artes, assim, as músicas, as composições. Então, tudo sai desde o nascimento ali até ir pra faculdade e passou pela nossa mão.
2: Passou pela gente. Tudo que o pessoal vê da Malta por aí, com certeza passou pela gente.
3: A gente consegue imprimir exatamente o que a gente quer. Então... Estão pensando em alguma coisa, a gente vai lá e faz exatamente.
1: É 100% auto. Inclusive, as produções das músicas partem de vocês. Não é
3: falar,
1: eu vou pro estúdio contratar.
0: Ah,
1: não.
0: Vocês que
1: é
0: produzem?
1: Tudo vocês que fazem.
2: Nós produzimos também.
0: Que isso?
1: Desde o primeiro álbum. Aliás, tem uma outra curiosidade.
0: Isso,
1: olha só,
0: curiosidade.
1: O Thor, nosso querido aqui.
0: Gente, é muito da hora que seu nome é Thor.
1: É Thor mesmo.
3: E é Thor mesmo.
1: É Thor,
2: não é
1: BG.
2: É Venério.
1: O Thor trabalhou no Midas, no estúdio do Rick Bonadil, que foi empresário do NX durante muitos anos. Inclusive, o Thor participou de várias produções do NX.
4: Várias e várias. Foi um prazer muito grande. Os meninos sempre foram muito gentis e muito legais comigo, mesmo eu não sendo ninguém. Então, eu tenho um carinho enorme, fora admirar
0: não,
4: já
0: você
4: antes.
0: Sempre vai ser alguém. Você é o Thor, cara.
1: Você é o Thor, cara.
0: Você é o Thor. Ele é o
4: muito
0: Thor.
4: Obrigado.
0: É o Thor nos estúdios.
1: Mas isso traz também pra Malta uma parte de produção, porque o Thor também trabalha com estúdio.
0: Total.
1: Então,
0: com
1: ele
0: certeza.
1: Faz a produção. O Dieguinho também mexe com isso. Então, fica muito, muito característico. Agora, uma pergunta até capciosa. Gravador ou independente?
0: Quer que eu toque uma música? Vocês querem que eu vá pra música? Ah, eu vou pra música. Pesou.

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1: São 6h52, Shakira, Hips Don't Lie. Hoje aqui no programa estamos recebendo Malta, essa banda, com a formação agora junto com o Bruno Bontini. Falei certo agora? Até o final do programa isso aconteceria. Agora, Bruno Bontini, diz pra mim.
2: Speak to me.
1: Todo mundo tá falando sobre você estar na banda, pra uma turnê, esse reencontro, essa comemoração, esse resgate também de tanta coisa que a banda já escreveu, esse reencontro total até com os fãs. O pessoal tá perguntando sobre, obviamente, né, se você continua, se existe possibilidade de você continuar com a banda. E se isso não acontecer, a pergunta é minha agora. Você não vai embora pra Portugal de novo, né?
3: Olha, se eles me irritarem, pode ser que a gente continue.
4: Não vai dar uma. Não vai deixar o vocalismo.
5: Vê a Vera
4: Verão.
5: Vocalismos
1: totais. Sabe o que é o melhor? Eles são tóxicos, as pessoas são tóxicas. Não, se eles não me irritarem.
3: Se você abriu,
5: inclusive você foi
3: se
5: agora.
3: Se você abrir o Instagram der uma verificada.
5: Não
3: ali,
5: é uma boa ideia fazer isso.
3: Não é uma boa ideia. Você vai ver que o mundo tá perdido.
1: Tá perdido. Ô, Bruno, então existe possibilidade de você continuar, você, João, essa formação que tá aqui agora?
3: Então, a gente tem conversado, porque assim, brincadeiras à parte, eu acho que o que interessa é o que todos nós vamos sentir no final disso, né? É, porque no começo do jogo a gente já pode dizer que tá bacana demais, mas existe, como a coisa, ela foi desenhada, tipo um, vamos dizer assim, vai, um arquiteto que veio, fez um desenho de um projeto, só que no meio do projeto a gente começou a pensar, rapaz, mas e se ali a gente subisse outra coluna e aumentasse pra lá? Então a gente tá conversando, cara, entende? Mas até porque o João é o vocalista da banda, né? O João é o vocalista da Malta. Então, no começo de tudo, a ideia foi assim, o João vai me abrir o espaço, né, pra eu vir e a gente reviver isso juntos. Agora, quando a gente fala em estar dentro do projeto, né, dar continuidade à obra, aí entram em jogo outras questões, né? O João...
1: Se ele vai querer dividir o cachê,
3: se,
1: né?
3: Se o João vai... eu vou ter que agradar muito ele.
6: Eu vou pensar muito,
1: ô, João.
6: Vou assim ficar pensando.
3: Eu vou ter que conseguir agradar.
5: Mas brincadeiras à parte, gente, a soma desses dois e o que eles estão trazendo juntos no palco é algo que eu nunca vi, só vi no exterior.
1: Eu achei inédito. Sabia? Porque a gente sempre sabe, assim, vai num show, tem um vocalista, aí o cara vai lá, faz a segunda voz. Mas desse jeito eu nunca vi.
3: Mas tá tendo, né?
6: Tá.
3: O Three Days Grace ali, tá?
6: O Three Days Grace tá rolando assim, dessa forma.
1: Ah, legal. Mas é diferente também, né?
6: É diferente. Eu acho que, assim, na verdade, o que rola fora dos palcos é muito mais importante do que rola nos palcos. Porque isso é um reflexo. Eu acho que o palco é só um reflexo do que rola fora. Cara, logo no começo, a gente não tinha tido contato nenhum. Eu, apesar de ter...
3: Inclusive, sempre ouviu muito mal de
6: muito
3: mim.
6: Muito mal do Brunão,
3: Sempre foi feita inteira, a minha caveira.
6: E aí, assim, só que eu tive que estudar ele pra poder cantar na mão.
5: Verdade.
6: Então, eu sabia de tudo, assim, né? Então, quando a gente se encontrou pela primeira vez, foi engraçado porque bateu muito, assim, a sinergia mesmo, a forma como a gente pensa, o lance musical também. Ele vem de um lance de hard rock que eu fui muito também na adolescência, mas eu sou mais do black music. A gente tem uma soma diferente, assim. E ao mesmo tempo, isso também se reflete em espiritualidade,
3: é legal que
6: entre
3: tem,
6: outras coisas.
3: Tem
6: muita
3: o
6: coisa,
3: drive,
6: sabe?
3: Né? Tem o drive,
1: o
3: mas
1: drive.
3: São escolas diferentes.
6: São escolas diferentes.
4: Mas, assim, brincadeiras à parte, né? Que aqui a gente gosta de jogar uma pimentinha, né? Na hora de colocar as perguntas. Mas eu entendo vocês porque, enfim, tem que ter sinergia, amizade, tem que ser divertido, tem que ser leve, tem que ser gostoso, tem que querer estar junto o tempo todo, porque a gente fica mais tempo...
5: Você não tem noção como tá leve.
4: Então, isso é muito importante. Fica os meus votos como amigo de vocês, que essa energia, que essa vibe que vocês estão agora se reflita, se amplifique e que atinja todas as pessoas, assim, o coração das pessoas que vão se conectar novamente com a Malta nessa turnê. E com certeza, eu e a Gi, assim,
1: não, vambora,
4: nossas esposas, e a gente vai estar lá pra prestigiar.
6: Por favor.
4: E que me deixa muito feliz de ver uma banda tão importante, porque eu acho a Malta uma banda muito importante pra música nacional.
1: Um momento desse, então, né, cara?
4: Exato.
1: A gente tá precisando tanto de bandas assim.
4: Total. E a qualidade que vocês têm, a mensagem que vocês passam, eu acho que é fundamental. Então, eu tô mandando aqui minha vibração positiva.
6: Muito obrigado.
4: Meus votos, que essa energia
3: muito obrigado
4: que cresça cada vez mais.
3: Vocês e a gente que... tem realmente uma gratidão genuína por vocês aqui.
6: Muito.
3: É genuíno mesmo.
1: Vocês falaram que fizeram o primeiro show, foi aqui, não foi? A primeira rádio, não foi? Foi
3: na tem na vezes que a gente finge que tem gratidão pra ficar uma situação agradável. A gente vai numa rádio e a gente agradece muito. Mas aqui é verdade.
6: É verdade.
3: Aqui a gente realmente tocou aqui a primeira vez. E foi uma das rádios que acreditaram na gente.
5: Realmente.
3: Porque acreditar na banda depois que ela já explodiu...
5: Tá aí, fácil, né?
3: Aí qualquer um, né?
4: Acreditei, mas eu toquei depois que os outros tocaram.
3: Exatamente.
4: Pra saber
3: que era
4: certo.
3: Exatamente.
6: Se você vira borboleta, é fácil.
3: Nossa, borboleta.
5: Porra, cara, você...
1: Largar. Corte disso pra gente disseminar, pro Brasil entender que tocou na Mix. Aí sim, entendeu?
5: Mas a malta começou em São Paulo na Mix. Mesmo,
1: na Mix. A Mix iniciou muitas carreiras mesmo.
5: A bombar a malta aqui em São Paulo foi a Mix.
1: E a volta vai bombar ainda mais com a gente. Quero que vocês voltem depois pra anunciar novo disco. Com essa formação, tá? Novo disco, mais shows, né, Caco? Que continue assim, né?
4: Aí eu acho que já é o round two. A gente vai ter que esperar esse momento, mas assim, já mandei as minhas energias. Vamos sufocar o artista,
1: Porque
4: a gente é apresentador, a gente tem esse papel de sufocar o artista.
6: Eu acho também.
1: Né? Não,
3: vocês,
1: agora,
3: vocês podem.
1: A gente tá brincando aqui, mas é um momento que a gente precisa muito de bandas como Malta, né? O cenário musical, meu Deus, né, Caco?
0: Até as de rock estão dando uma titubeada.
1: Pelo amor de Deus, vamos com tudo, hein?
6: Mas ó, uma mensagem que é real. Ouçam bandas nacionais novas. Tem um monte que tá rolando.
4: Tem a Bad Love do G também.
5: Bad Love, muito boa.
4: Inclusive tá na shortlist do Grammy Latino.
5: Exatamente.
1: Tá indo muito, é muito boa.
5: A Alexia é muito boa também.
3: O que você achou do Grammy Latino, hein, Caco? Será que a gente faz essa polêmica ou não?
4: Cara, eu acho que vale dar uma cutucada nos caras.
5: É, a gente cutucou.
4: Eu acho.
3: Eu acho que podia fechar, né?
4: O quê? Fechar?
1: Acabar com isso. Sobe o som.
3: Podia fazer uma comemoração final e parar.
1: Sabe o que eu acho engraçado?
3: Você não acha?
1: O Bruno, eu concordo. Não só isso, tem tanta coisa.
0: Eu Bruno, mas a gente fala agora. E com essa frase, nunca ganharemos mais.
3: Ah, eu lá quero o Grêmio. Eu nunca paguei uma conta da NET com o Grêmio.
4: E eu vou te falar que eu tenho uma estatueta e nunca aconteceu de alguma conta cair ali.
1: Gente, eu posso falar? Isso aí já foi. Ops, vamos terminar o programa antes que eu seja demitida. Mas a verdade é que o Bruno não voltou só com os vocais, não. O cara veio e tá falando tudo que a gente gostaria.
4: É a pimenta.
1: E sabe o que é isso? Cara, isso é arte, errado, isso, né? É música, de verdade.
5: Eu tô 100% Tim Maia.
1: 100% Tim Maia.
3: Os contratos já expiraram, não tem cláusula pra quebrar mais, eu posso falar.
1: O Bruno tá bocudo, mano. Imagina se subir a letra. Imagina as letras, as composições, mano, com tudo isso que tá dentro do Bruno.
4: Ah, eu tô esperando.
1: Você tá maluco,
4: eu tô
1: bom demais.
4: Pra ver essa
1: vamos de som.
4: Pra...
1: Ah, não, antes de ir embora. Antes da gente fazer o som pra ir embora, vamos passar a agenda? Dos próximos
6: vamos
1: shows, vocês têm aí?
6: Agenda. Dia 14 do 8 nós temos em Vitória, no Patrick Ribeiro. Então, pô, vai ser um showzaço maravilhoso.
1: Tá.
6: E temos também no dia 22 de agosto. SBO, é isso? Santa Bárbara do Oeste. Nós temos um festival maravilhoso. E aproveitar para falar também que dia 21 de novembro nós estaremos novamente em São Paulo, ao lado de Di Ferreiro.
3: Foi muito legal o show com o Di, cara. Foi surpreendentemente, incrivelmente, cara.
6: Foi legal, né?
3: SP, foi muito legal mesmo.
1: E vai rolar esse encontro, então, né? 21 de novembro em São Paulo, Di Ferreiro. Claro, gente, mais informações, a galera também pode seguir vocês. @MaltaOficial. Não tem outra. Oficial? Não, Malta oficial, entendeu?
3: É nós.
1: Gente, sucesso pra vocês. Foi demais recebê-los aqui, Bruno.
3: Obrigado.
1: Poxa, bem-vindo de volta no mundo da música.
3: Mesmo.
1: Só não vai embora de novo, tá?
3: Agora
1: por favor.
3: Tenho contas a pagar.
1: Não, né? Você e João, que dupla.
3: Agora eu tenho um filho.
6: É diferente.
1: O que um filho não faz, né, cara? Tá vendo? As coisas mudam, né?
4: Vamos tentando aí, né, Kelly?
1: Vamos fechar com música, então, pra já chamar a galera pros próximos shows, pra tudo que vem. Tá muito caro. Escola, é isso aí.
4: Irmão, você não viu quanto tá um pacote de fralda, cara?
3: Eu sei, você tem bebê.
4: É verdade.
1: Que música a gente fecha o programa de hoje com vocês, hein?
6: Ai, vamos... O que a gente faz?
1: O que vocês querem fazer?
6: Pode ser. Mano, pode ser os dois
3: agora
6: juntos.
3: Agora vocês vão ver o que é esse menino aqui.
1: São os dois juntos, não? Olha o Bruno, ué. Vamos lá, meu...

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4: Bora lá, motorista, para fechar a participação aqui na Mix, falo com quem passa ali pela Getúlio Vargas, trânsito complicado ali no cruzamento com a Via Rápida que liga o Pinheirinho até o centro, tem trânsito também ali na Brigadeiro Franco e tem trânsito também lá no cruzamento com a Marechal Floriano Peixoto, por isso vale sim desviar pela Silva Jardim. 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

0: Mix, são 7h36 e o Tio, som novo com Martin Garrix, Firefly. Se adorou, pode pedir o quanto você quiser aqui no melhor mix do Brasil, tá? Aliás, por falar em pedir, eu tenho aqui um pedido pra te fazer. Daqui a pouquinho, às 8 da noite, tem mais uma edição do Pede no Zap. Todos os sons que rolam no programa são os que chegam no Zap da Mix. Então é a oportunidade de você colocar o teu som aqui na nossa programação. Manda vendo uma mensagem de voz. Todo dia você manda uma, né? Ah, nossa, eu quero saber quem é você. Se apresenta. De onde você tá ouvindo a Mix? Não esqueça de falar isso. E esse som, pra começar bem a semana e oficialmente o mês de agosto. Bora! 11 98340 8000 é o Zap da Mix. Então já manda essa mensagem agora. Já vou começar a separar os áudios aqui. Vou contar com você. Me ajuda, nunca te pedi nada. Não, peço sim, sempre. 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Agora é contigo, brilha.
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0: E falando em gás, que som que você vai querer ouvir daqui a pouquinho no Pedindo Zap? Manda o seu áudio que dá tempo. 11 983 408 mil. Não esqueça de falar o seu nome e também de onde você está ouvindo a Mix. Aliás, por falar em Zap da Mix, que é o 11 983 408 mil, já manda mensagem. 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Das suas mãos, Claudemir Silva. O final do seu celular é o 3918. Parabéns, querido. Aguarda aí que a equipe da Mix vai entrar em contato, tá bom?
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0: Opa! Acredito que todo mundo, 99% dos ouvintes que estão agora na Mix vão dizer sim, tá? Se você pegou a época dos jogos de fliperama, jogou fliperama na vida, quem nunca, hein? Você vai adorar essa novidade. A Paramount Pictures liberou uma prévia do novo filme live action do Street Fighter. E na história, os lutadores o Ken e o Ryu voltam ao combate e são recrutados para um torneio. Mas essa batalha tem uma grande conspiração por trás. Deixa eu lembrar que o Street Fighter, né, surgiu em uma série de jogos de luta, né, no arcade, se eu não me engano. Aquelas máquinas, né, de videogame também conhecidas como os fliperamas. Quem nunca? Faz parte da vida. O elenco do novo filme conta com vários famosos. Tem o rapper 50 Cent, né? O Jason Momoa, que fez o Aquaman, mas aqui ele vai fazer o papel do lutador Blanca, lutador brasileiro, olha isso. Street Fighter, o filme, vai chegar aos cinemas dia 15 de outubro. Pra assistir ao trailer, sim, já tem o trailer. E tá no nosso site, radiomixfm.com.br.
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9: A mês de agosto, a gente vai te usar muito da melhor maneira possível, como sempre. Já começa agora, onde você coloca o seu som preferido aqui na programação da Mix. É o Pede no Zap. Nosso Zap é o 11 983 40 8000. Mensagem de voz bonitinha, como você manda todo dia aí pras pessoas e tal. A nossa, eu quero saber o teu nome, de onde você tá ouvindo a Mix e esse som pra começar bem a semana. Brilha, querida!
10: Boa noite a todos os ouvintes da Rádio Mix.
9: E aí?
10: Aqui é o Felipe de Arujá,
9: e aí,
10: motorista de aplicativo.
9: Opa!
10: Rodando em toda a Grande São Paulo. Eu quero pedir a música da banda inglesa Keen, Somewhere Only We Know.
9: Boa.
10: Uma boa noite a todos.
9: Não nos decepcionam, né? Motoristas por aplicativo.

0: Começo de semana, né? A gente curtiu Nath Roots, quero ser feliz também, porque pediram aqui, ó.
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0: Pede no nosso zap, que é o 11 983 408 mil. Aquela mensagem de voz, você manda todo dia um, né? Abusa desse microfoninho aí, manda essa mensagem bacana, passa como o André, ele mora em Juiz de Fora, Minas Gerais. A Heloísa tá em Campo Largo, o William tá em BH, e você tá por onde? Me conta nessa mensagem de voz e como é que a gente vai começar bem a semana.
2: Fala, Mix. Oi. Beleza, meu nome é Laura, sou da cidade de Ubiritã, Minas Gerais.
0: Oi,
2: eu queria muito ver a música Confidente do Justin Bieber. Oh. Valeu!
0: Laura, eu quero muito tocar esse som pra você, mas uma das melhores do Justin. Parabéns, bora ouvir!
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0: gente Creed, mais Sacrifice aqui no Mix.
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0: É assim que funciona a diversão de segunda a sexta a partir das 8 da noite. É você que tá fazendo a programação. Todos os sons que a gente tá curtindo são os que chegam no nosso Zap. É o 11 983 408 mil. Manda o teu som pra gente tocar, o AF, assim, não paga nada. O Robson, ele é de Queimados, no Rio de Janeiro, mas diz que tá morando em Cuiabá, no Mato Grosso, sempre com a gente. Obrigado, Robson. Sucesso pra você aí. O Juliano tá em Lavras, Minas Gerais. O Thiago tá em São Paulo. E tu, tá onde?
2: Olá, boa noite.
0: Boa.
2: Meu nome é Eduardo.
0: Oi, Edu.
2: Eu queria que vocês tocassem alguma do CPM 22. Uma última noite aí pra vocês, viu?
0: Valeu, querido. Pra nós.
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1: Sonzeira, Mix, agora são 8h27. A gente curtiu One Republic, Need Your Love. Vamos ouvir o que daqui a pouquinho? Contagem regressiva pro teu som. Manda aí no 11 983 408 mil.
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11: Tem mais ninguém não. O ouvinte da Mix é o melhor de todos. Falo pela sequência de músicas que eu tenho que tocar. É um prazer sempre. Todos os sons que você está ouvindo são os que estão chegando pelo nosso zap, que é o 11 983 408 mil.
12: Oi, Rádio Mix. Oi. Boa noite. Boa. Meu nome é Cleide Rodrigues. Eu sou aqui do estado do Pará, da cidade de Parauapebas. E quero mandar um beijo para minha terra natal, lá em Minas Gerais, em Belo Horizonte. Oh. Um beijo. E se der para tocar, quero que toque aí o som de Bon Jovi. Aquele abraço.
11: Agora, receba.
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0: Dois Passos do Paraíso no
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0: Aquele abraço pro Fernando. O Fernando tá em São Paulo, tá no carro, tá dando uma carona pro som da Mix, tá indo jogar o tênis. Tem que ser assim no começo de semana, né? No gás. Valeu, Fernandão. Abraço. Obrigado. O Ivo tá em Fortaleza. O Sidney, motorista por aplicativo em Brasília, tá com a gente também. O Ricardo em Ribeirão Preto, também motorista por aplicativo. Para todos que estão na sintonia da Mix, 5 estrelas para vocês.
2: Boa noite, Rádio Mix.
0: Boa.
2: Aqui é Cicinha, de Craíbas, Alagoas. Eu gostaria de pedir uma música de Sabrina Carpe Express.
0: Boa, Cicinha. Um beijão.
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1: E aí, quem vai fazer o show agora? Brilha.
2: Boa noite, galera da Mix. Boa. Aqui quem fala é o Greats, da cidade de São Paulo.
1: E aí?
2: Gostaria de ouvir Jota Quest, Dias Melhores. Boa. E oferecer pra todos da rádio aí, pra minha família, pra minha esposa, pra todo mundo. Obrigado.
1: Obrigado você. Dias melhores, mês melhor, tudo melhor. Bora curtir.
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1: Mix, fazendo aí o check-out no programa de hoje, Modern Monster, Mamãe, Lady Gaga, Bad Romance. Adorou o programa de hoje, amanhã pode estar muito melhor. Sempre assim, né? A gente faz um melhor que o outro. Opa, a gente não, você. Porque todos os sons chegaram aqui no zap da Mix. Então já manda pra amanhã, já colocar na programação. Não espera não, já manda agora. 11 983 408 mil. E merecemos uma ótima semana.
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0: Está no ar a Voz do Brasil. As notícias do governo federal que movimentaram o país no dia de hoje.
1: Olá, boa noite.
2: Boa noite para você que nos acompanha em todo o país.
1: Segunda-feira, 3 de agosto de 2026.
2: Vamos ao destaque do dia.
1: Agosto Dourado.
2: Mês reforça a importância do aleitamento materno para a saúde do bebê. Graziele Bezerra.
3: O leite materno é o alimento mais completo para os bebês. E até os 6 meses de vida, eles não precisam de mais nada.
1: El Niño causa fortes chuvas e secas severas em regiões do país.
2: Cidades em emergência ou calamidade podem solicitar recursos federais para ações de defesa civil. Luana Karen.
4: A ajuda pode vir em forma de assistência humanitária, como distribuição de água, alimentos, colchões e kits de higiene. Também pode ser no restabelecimento de serviços essenciais.
1: Pilhas, baterias, eletrônicos, dá para jogar fora no lixo comum?
2: Vamos saber como fazer o descarte correto desse tipo de material na reportagem de Graziele Mendonça.
5: Vale seguir a chamada regra dos 3 R's: reutilizar, recondicionar e reciclar.
1: Hoje, na apresentação da Voz do Brasil, Mariana Jungmann e Luciano Seixas.
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1: É no leite materno que o bebê encontra